Muito bem, pessoal, são 9:05, pessoal, olha só, eu vou fazer o seguinte, viu? Eu vou fazer o seguinte porque eu tinha preparado algumas piadas aí, viu? Eu preparei umas piadas bem legal para contar, eu não ia contar, né? Eu preparei umas piadas bem bacana e até avisei aí na hora que... horário do programa aí, para quem estava me ouvindo, né? Que eu teria aquele momento de descontração aqui no programa, mas infelizmente, ó, eu não sei, na correria, acabei esquecendo de trazer aí as anotações, e então as piadas ficaram em casa, gente. Eu vim sozinho pro estúdio sem as piadas aí, mas não tem problema não, fica a promessa, e que na próxima edição aí, eu trago e pago essa dívida com vocês, tá bom? Então, pessoal, eu devo uma para vocês, né? Anunciei aí que hoje teria piada aqui no programa, preparei tudo, escolhi as melhores piadas para você rir aqui, só esqueci de trazer junto comigo, né? As piadas estão confortavelmente em casa e eu aqui no estúdio passando vergonha, né? Mas elas vão aparecer em breve, semana que vem, no próximo sábado, pode cobrar de mim, tá bom? Então, aí, me desculpe mais uma vez, me desculpe mesmo, né?

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É na vila onde eu moro, né, Damiano? Damiano fazendo uma visita aqui pro Antônio, né? Veio buscar Antônio, né? Aí o meu taxista, meu querido amigo aí, ele veio com a esposa aí pra... Porque não tem como o Antônio ir hoje, né? Não tem como dirigir, não tem como andar de bicicleta, não tem como andar de pé. Tá, a coisa tá feia aqui pro meu lado. Não tá muito, né, Damiano? Graças a Deus estamos vivos, estamos por aí. E o Damiano já tá ali, ó, vendo como é que eu falo, né? Se realmente essa voz tá meio estranha, ou por que que eu tô falando assim e tal, né? Então, atenção, ouvintes, vou passar uma dica incrível para você, essa última dica de hoje, para você que quer comer algo especial. 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

0: animada a coisa aqui, né, Damiano? Tá animada a coisa, meus queridos amigos. Então vamos fazer o seguinte, ó. Estamos chegando, praticamente cheguei ao final de mais um programa, né? Eu quero agradecer aí de todo o coração, quero agradecer a companhia, quero agradecer também o carinho de cada um de vocês. Também peço desculpas se hoje a minha voz não esteve como de costume, né? Ou se em alguns momentos falei mais devagar. Ainda estou em recuperação, viu, gente? Mas fiquei feliz hoje em fazer esse programa. Mas fiz questão de estar aqui, pertinho de vocês, né? Porque o carinho dos ouvintes me dá forças para seguir em frente. Que Deus abençoe cada lar, que Deus abençoe, que Nossa Senhora Aparecida proteja todas as famílias, que tenhamos aí uma noite de paz. Muito obrigado pelo carinho, pelas mensagens, pelas orações, e até a próxima, se Deus quiser. Mas antes, porém, ainda, eu quero aí comentar aí sobre essa pessoa, né, que veio buscar o Antônio, né? Acabaram aí de chegar aqui no estúdio, né? Os dois amigos muito especiais, o Damiano e a Lúcia, eles que moram ali na Colônia 4, né? Foram eles que me trouxeram para trabalhar hoje. E em momentos difíceis, a gente percebe ainda mais o valor das amizades verdadeiras, não é mesmo? Eu, meu, muito obrigado pelo carinho, muito obrigado, Damiano, Lúcia, pela preocupação e pela ajuda aí. Que Deus abençoe vocês e retribua em dobro aí toda essa bondade, né? E olha, acabei de receber essa visita do Damiano e da Lúcia aqui no estúdio. Para mim é um prazer, viu? Pela primeira vez vieram aqui na rádio, estão conhecendo aqui o estúdio, né? Além de me trazer para trabalhar hoje, vieram dar aquele abraço, conferir se eu estou me comportando direitinho, né? E nessa recuperação nós estamos, graças a Deus, se recuperando. Fico muito feliz, agradecido por ter amigos assim. Gratidão de coração. Uma boa noite para todos e até lá, se Deus quiser. Tchau, tchau. Faltou a música aí, né? Faltou a música para...
1: Ser um bambu Pantene, inspirado em Pantene Japão e...

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3: Opa, está no ar mais uma edição do Programa Bailão. Eu sou o Alisson Martins e é um prazer estar com você. Semana passada eu falei, hein? Que a semana passe bacana, porque o Programa Bailão sempre tem novidade. E é claro, sempre com novidade, música boa, de qualidade, você acompanha aqui. E hoje, já começo de cara, agradecendo o seu carinho, a sua audiência, e trazendo uma das bandas mais importantes do cenário de bandas do sul do Brasil, e do Brasil também, que é a banda Champion, da cidade de Portão, meu querido Renato, meu querido Alex, e toda a galera. Não era Uber, Bailão e banda Champion bombando em todo o Brasil, claro, pelas redes sociais, você acompanha aqui a rádio.
4: Alô galera, Alex Alves, cantor da banda Champ, falando com vocês e ouça em primeira mão aqui no programa Bailão a nossa nova música, Não Era Uber.

0: top demais. Teve o som da banda Silverson, teve também aí o pessoal da banda Passarela e começamos com a banda Champion. Pode pedir aqui na rádio, hein? Sucesso com Não Era Uber, banda Champion. Vou para o intervalo e volto já.
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0: Maravilha! Depois de um super intervalo rapidinho, eu tô de volta por aqui, Alisson Martins do Bailão. Lembrando, hein, para participar, pedidomusical.com.br dos meus amigos da cidade de Portão, no Rio Grande do Sul. Música do ano de 2019, hein? Tocou e ainda toca muito! Champion, mês que vem, a gente casa, música do Enrolão.

Segurança. É, eu não canto nada, meu amigo Luciano que canta da banda Passarela. Passarela, Alô Segurança, Mercosul, versão bailão, colado em suas mãos, Fiasco no Bar, Flor da Serra e Champion a primeira, mês que vem a gente casa, a famosa música do Enrolão. Ah, coisa boa, é boa pra um, nem bom pra outro, né? Eu vou pro intervalo e volto já.

Tô de volta aqui no Bailão, com muito prazer, no prazer da sua companhia. Este é o programa que há muitos anos, mas há muitos anos, meu querido, minha querida, faz parte da sua programação, da sua rotina nesse horário, aqui nesse dia muito especial. Sempre um prazer estar contigo, tá bom? Porto do Som em dose dupla, essa foto aí, seu juiz, pra começar mais um bloco.

0: Super São Marino do ano de 2019, horário comercial, rainha musical do luxo pro lixo e dobradinha, seu juiz e essa foto com Porto do Sol. Vou para um intervalo, mas volto já já.
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0: Bom demais estar na sua companhia, tocando muita música boa de banda e, claro, fazendo a festa do seu final de semana. Por aqui, Alisson Martins, feliz da vida, mais fácil que tá louco, né, tchê? Quarto 12.

Fechando com os ex do baile, Portimaria, Doce Pecado, Wi-Fi, Porto do Som, Forçando a Barra e Passarela com Quarto 12. 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
1: Você curtindo o nosso programa, maravilha, seja bem-vindo, tá bem-vinda, pedidomusical.com.br e a moçada de Concórdia Santa Catarina, essa banda que emplaca um sucesso atrás do outro, hein? Ah, meus amigos da banda Silverson, muito bom saber que vocês fazem parte aqui do nosso programa, música boa demais, você foi mentira!

perigosa. Não, essa música é incrível. Não tem como não rodar uma vez que outra no programa, né? Participação do Seu Pause, Corpo e Alma, Calmon, Terceiro Amante, Toque de Mágica, Explosão de Amor. E a primeira, com a moçada do Silver, Silverson, de Concórdia pro Mundo aqui no nosso programa. Você Foi Mentira.

Tô de volta, fazendo aquilo que gosto, aquilo que amo de paixão. Eu sou o Alisson Martins aqui no Bailão. E aí, tudo certinho com você? Banda Passarela. Tá bombando essa música, né? E é pedida demais aqui no pedidomusical.com.br. A moçada pediu e eu trago. Só tô bebendo.

0: Multiplica, multiplica, São Francisco, momentos, bagaço, flor da serra e a primeira com eles. Só tô bebendo, banda Passarela.
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2: De volta no melhor e mais dançante programa do seu rádio, por aqui Alisson Martins. E aí, tudo bem com você? Seja bem-vindo, curtindo nossa programação. Essa emissora aqui é parceria tua de muitos e muitos anos. É um espetáculo saber que você dá aí aquele carinho pra gente, né? Compartilha nas redes sociais, sempre acompanhando nosso programa. Nave Som, eu vou, mas eu volto!

0: efeito do álcool. Se beber, não dirija. Pérola Negra. Paguei pra ver Sétimo Sentido. Tá bombando. Também muitos pedidos, gente. Pedidomusical.com.br. Os atuais pra te dizer. E nave, nave, nave, nave som. Eu vou, mas eu volto. É assim, eu vou para intervalo e volto já.
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0: Volta aqui no melhor e mais dançante programa do seu rádio, com muito prazer, no prazer da sua companhia, seu Alisson Martins. E aí, tudo certinho com você? Haha, é bom, é maravilhoso contar com a sua audiência. Porto do Som, casa comigo.

Fechando em alto e bom som com a super banda Chopão, Sete Motivos, São Francisco Advogado, Cisco no Olho com Rainha Musical e Porto do Som, Casa Comigo. Este é o bailão melhor e mais dançante do seu rádio. Semana que vem eu tô de volta. Lembrando, hein? pedidomusical.com.br e as mais pedidas rolam aqui no programa. Um abraço e até semana que vem.

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1: 11:29. 11:29. 11:29. 11:29. Onze horas e 30 minutos. 11:30.
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1: 11:30.
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1: 11:31.
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1: 11:32. 11:32. 11:32. 11:32.

0: do nosso sexteto aqui. Obrigado. Bem, gente, esse convidado agora, mais um super especial, né? Porque, inclusive, ele deixou a cidade maravilhosa, né?
1: É.
0: Pra trazer sua arte, seu talento.
1: É um prazer, uma honra receber aqui no nosso rancho, nesse nosso encontro. Vamos receber com o maior carinho que ele merece. Com vocês,
0: Lulu Santos.
2: Alô.
0: Demais, Lulu. Bem-vindo.
3: 11:37.

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0: Ei, como vai? Obrigado, gente. Essa canção também é do nosso repertório, é uma música antiga que tem uma história maravilhosa. Eu acho que o autor Joel Marques, ele foi muito feliz quando ele escreveu as palavras do o gosto do homem do campo, do homem da terra. Essa música se chama Caipira. Presta atenção.
1: Na verdade, a gente gravou essa música, mas a gravação que a gente fez alguns anos atrás, a gente falou um português assim, mas como a gente fala, como todo mundo fala aqui, né?
0: Errado.
1: Mas agora nós vamos refazer, porque a gente quer falar como o caipira fala. Ele fala mais ou menos assim.
0: Ele fala mais certo que nós.
1: Mas com certeza.
0: Ele é autêntico.

meia-noite e 21.

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0: 2:05.
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fraquinho, parece um coxo de frango, hein? Ah, mais alto, gente. Pelo amor de Deus, né?

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2h22.

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0: それではSabe que tô muito feliz de ver assim essa galera muito animada, muito linda. Tudo é demais, tudo tá demais. Mas eu gostaria de dedicar esse meu novo momento, esse meu novo tempo, há uma pessoa muito especial, que com certeza, de onde é que esteja, está dizendo assim: parabéns, Leozinho, como eu dizia, vai em frente. Vai em frente, não deixa aí acabar o que a gente começou há 15 anos atrás. Eu tenho certeza que se eu tivesse ouvindo ele, ele estava dizendo isso para mim, com certeza. E eu quero dedicar para ele, para vocês, essa música agora, nesse momento.
1: Três e 24.

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0: 3:36.
1: Vocês já ouviram aquela frase que fala assim: do inferno é que se vê o paraíso?

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3: Fala, meu povo! A partir de agora, o melhor da música do Rio Grande está no ar o programa Bailão Gaúcho. Eu sou Alisson Martins e é um prazer estar na sua companhia, levando a boa música do sul do Brasil e, claro, com as clássicas de todos os tempos, as novidades, enfim,

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0: E esse foi o primeiro bloco do programa Bailão Gaúcho de hoje. Com a bênção de Deus, com o carinho da sua audiência, com o prazer da sua companhia no costado. A gente vai para o intervalito e já já a gente volta.
1: 6:19.
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0: Estamos de volta, esse é o Bailão Gaúcho, aqui é pouco papo e muita música boa de fundamento. Olha o bailão.

0: Essa é buena, acho uma barbaridade, hein? Gratidão pelo seu carinho, lembrando, hein? pedidomusical.com.br
1: 6:41.
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0: E segue o Bailão Gaúcho com muita música buena pra você. Aquele abraço e obrigado pela audiência.

0: fechou a conta, passou a régua, esse é o programa Bailão Gaúcho. Mais um bloco, né? Mas tem muito Bailão Gaúcho pela frente.
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1: 7-1.
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9: Estamos de volta, ó, pode participar, mandar teu alô em todo o Brasil acompanhando a gente no site pedidomusical.com.br. Ele vem direto pra mim aqui no estúdio e a gente manda aquele abraço bem caprichado pra você.

0: Tô de volta aqui no Bailão Gaúcho com muita música buenacha.
1: 7:18.
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4: É, coisa boa, tá aí na lida, tá em casa, onde estiver, né? Mas curtindo o nosso programa aqui na rádio, isso é bacana, né? Tô aqui feliz da vida levando o melhor da música do Rio Grande.

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3: Mate novo, caprichado, espumado, uma barbaridade. E você ligado no Bailão Gaúcho, tio?

0: vou para o intervalo e volto já, mas não desliga não, que o Bailão Gaúcho tem muita música buena para ti ainda.
1: 7:49.
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0: Voltei, feliz da vida aqui no Bailão Gaúcho, trazendo o melhor da música do sul do Brasil e do Brasil.

0: Só um tempinho pra trocar mais um pouquinho minha erva. Agora é a vez de trocar a erva, eu volto já já. A erva do chimarrão, tchê.
1: 8:04.
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0: Bueno, este é o Bailão Gaúcho para todo o Brasil, pela internet, pelo mundo também na internet, né? Pedidomusical.com.br.

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1: Por Fábio de Baguala, e vão pra sala porque vão durar pouco.

0: E assim encerramos mais uma edição desse programa que eu faço com muito carinho, com muito prazer, levando a cultura gauchesca para todo o Brasil, através do Bailão Gaúcho. É um prazer. Semana que vem eu volto, eu sou o Alisson Martins e o teu recado fica no pedidomusical.com.br.
1: 8:19

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2: 8:23. 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
3: 8:32.
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2: 8:39.
3: Esse aqui é um ditado que diz: se você não cuida, ó, cuidado, viu?

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3: 8:50.

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Antes do início da missa, queremos expressar nossa sincera gratidão às pessoas que com generosidade e fé ajudam a tornar possível este momento tão especial de evangelização através do rádio. Nosso muito obrigado a Ivanilson Dans, Alcides Papes, Luiz Carlos Vende e esposa Neiva, Marli Stefanhaki, Edmilson Stefanhaki e Jorge de Barros, que com carinho e devoção colaboram para que a palavra de Deus chegue a tantos lares. 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Fiquem agora com a missa dominical.

Amado povo de Deus, o mistério que hoje celebramos coloca-nos diante da grandeza do amor divino. No único e verdadeiro Deus, subsistem três pessoas unidas por uma profunda e contagiante comunhão. Pai, Filho e Espírito Santo tornam-se desse modo uma referência e um mistério que não se explica apenas com palavras, mas se experimenta na vivência do amor, da unidade e da fraternidade. Alegres, iniciemos cantando.

do Santuário de Nossa Senhora de Guadalupe, Jesus das Santas Chagas. Quero saudar a todos que estão nos visitando. Quem nos visita, levante a mão. Uma salva de palmas a vocês. Saúdo a você que nos acompanha pela TV Evangelizar, Rádio Evangelizar, aplicativos, YouTube, Padre Manzotti. E vamos

0: nome do Pai, do Filho e do Espírito Santo.
1: Amém.
0: Atenção para esta saudação, que é o final da segunda leitura. Que a graça, a paz de Deus, que é nosso Pai, de Jesus Cristo, com o Espírito Santo, a Trindade Santa, esteja com todos vocês.
1: Bendito seja Deus que nos reuniu no amor de Cristo.
0: A Trindade Santa, celebrando neste domingo, não é para decifrarmos os enigmas inatingíveis da nossa pequenez humana, mas é para entender quem realmente Deus é: misericordioso, bondoso, que mandou seu Filho e nos santifica no Espírito. Perdão, Senhor, pela nossa visão distorcida que temos de Ti, pela visão equivocada da nossa relação contigo, não como uma relação filial, amorosa. Confessemos os nossos pecados.
1: Confesso a Deus Todo-Poderoso e a vós, irmãos e irmãs, que pequei muitas vezes por pensamentos e palavras, atos e omissões, por minha culpa, tão grande culpa. E peço à Virgem Maria, aos anjos e santos e a vós, irmãos e irmãs, que rogueis por mim a Deus nosso Senhor.
0: Deus, cheio de misericórdia e compaixão, perdoe os nossos pecados e nos conduz à vida eterna.
1: Amém.
0: Senhor, tende piedade de nós.
1: Senhor, tende piedade de nós.
0: Cristo, tende piedade de nós.
1: Cristo, tende piedade de nós.
0: Senhor, tende piedade de nós.
1: Senhor, tende piedade de nós.
0: Celebrando a Santíssima Trindade, que é Pai, Filho e Espírito Santo, glorifiquemos a Deus cantando.

0: a sua intenção, do fundo do teu coração. Eu já quero colocar todas as festividades de Corpus Christi nos 100 anos da Arquidiocese de Curitiba a ser celebrado na quinta próxima. Lembro aqueles que aderiram ao Livro Ouro recentemente. Citando estes, rezo por todos os associados: Ivani da Silva, Engenheiro Beltrão, Paraná; Cosme da Silva, Natal, Rio Grande do Norte; Ana Monteiro de Brito Rebouças, de Fortaleza, Ceará. Deus nosso Pai, enviando ao mundo a palavra da verdade e o Espírito Santificador, revelastes o vosso admirável mistério. Concedei-nos, na profissão da verdadeira fé, reconhecer a glória da Trindade e adorar a unidade na sua onipotência. Por nosso Senhor Jesus Cristo, vosso Filho, que é Deus, e convosco vive e reina na unidade do Espírito Santo por todos os séculos dos séculos.
1: Amém. 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As Escrituras nos revelam um Deus que é amor e se manifesta nas três pessoas divinas. 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Ouçamos.
2: Leitura do livro do Êxodo. Naqueles dias, Moisés levantou-se quando ainda era noite e subiu ao monte Sinai, como o Senhor lhe havia mandado, levando consigo as duas tábuas de pedra. O Senhor desceu na nuvem e permaneceu com Moisés, e este invocou o nome do Senhor. Enquanto o Senhor passava diante dele, Moisés gritou: Senhor, Senhor, Deus misericordioso e clemente, paciente, rico em bondade e fiel. Imediatamente Moisés curvou-se até o chão e, prostrado por terra, disse: Senhor, se é verdade que gozo de teu favor, peço-te, caminha conosco. Embora este seja um povo de cabeça dura, perdoa nossas culpas e nossos pecados, e acolhe-nos com propriedade tua. Palavra do Senhor.
1: Graças a Deus. O responsório de hoje está no livro do Deuteronômio, que tem por antífona: a vós louvor, honra e glória eternamente. Todos:
3: a vós louvor, honra e glória eternamente.
1: Salmodiemos.

0: Leitura da segunda carta de São Paulo aos Coríntios. Irmãos, alegrai-vos, trabalhai no vosso aperfeiçoamento, encorajai-vos, cultivai a concórdia, vivei em paz, e o Deus do amor e da paz estará convosco. Saudai-vos uns aos outros com o beijo santo. Todos os santos vos saúdam. A graça do Senhor Jesus Cristo, o amor de Deus e a comunhão do Espírito Santo estejam com todos vós. Palavra do Senhor.
1: Graças a Deus.
2: Rejubilosos de alegria, aclamemos o Santo Evangelho cantando.

0: do Evangelho de Jesus Cristo, segundo João.
1: Glória a vós, Senhor.
0: Deus amou tanto o mundo que deu o seu Filho unigênito, para que não morra todo aquele que nele crer, mas tenha a vida eterna. De fato, Deus não enviou o seu Filho ao mundo para condenar o mundo, mas para que o mundo seja salvo por ele. Quem nele crê não é condenado, mas quem não crê já está condenado, porque não acreditou no nome do Filho unigênito. Palavra da salvação.
1: Glória a vós, Senhor.
0: Que a palavra de Deus perdoe os nossos pecados.
1: Amém.
0: Podemos ir assentando.

0: queridos irmãos e irmãs, aqui no coração de Curitiba, bem como aqueles que estão acompanhando pela TV Evangelizar, pelos aplicativos, pelo YouTube, Padre Manzotti. Nós estamos celebrando, depois de Pentecostes, a solenidade do Santíssimo, da Santíssima Trindade. Deus que é Pai, Deus que é Filho, Deus que é Espírito Santo. E já a cena para nós, no feriado de quinta-feira, Corpus Christi, a festa do corpo de Deus, corpo de Jesus Cristo, verdadeiramente corpo, sangue, alma e divindade de Jesus. Ainda mais nós aqui na Arquidiocese, quando também celebramos efusivamente os 100 anos da Arquidiocese. Mas disto falarei depois. Agora, quero dizer que cantávamos Trindade Santa, eu preciso de ti. Hoje esta solenidade está muito além de tentarmos, com a nossa pequenez, com a nossa limitação racional, é a palavra, tentar entrar nos mistérios infinitos de Deus e querer explicar o próprio mistério de quem Deus é, a Santíssima Trindade. Não gastarei tempo em tentar explicar aquilo que é inexplicável. Apenas farei um discorrer das leituras e por si só elas nos falarão quem é Deus e este mistério da Trindade. E começo com uma historinha de Santo Agostinho de Hipona, um dos mais inteligentes teólogos, sábios, dentre os sábios, que certa vez, muitos já conhecem, mas a história é significativa, viu uma criança na beira do mar, pegando um pouquinho de água, subia na areia e colocava num buraquinho, e de novo ia e pegava e colocava. Agostinho, talvez com uma certa empáfia, questionou o menino: mas menino, para com isso, que serviço em vão, você jamais vai conseguir colocar o mar dentro deste buraco. Não era um menino, era um anjo. Ele disse: também você, Agostinho, jamais conseguirá decifrar os mistérios da Santíssima Trindade. Então, vamos naquilo que é possível, a começar da primeira leitura. A primeira leitura está no contexto de quando o Moisés subiu o Monte Sinai. Não sabemos exatamente onde é esse Monte Sinai até hoje, o local. Por quê? Porque quando se fala, é uma cadeia de montanhas de mais ou menos 420 quilômetros, com picos de montanhas mais de 2 mil metros. Acredita-se que foi num determinado local. Eu ainda não visitei o Monte Sinai, porque me senti, ainda na época da paz, um tanto inseguro vindo do Egito para a Jordânia. Se Deus quiser, eu farei um dia. Mas foi quando Moisés, subindo, o povo fez um bezerro de ouro para representar Deus. Quando Moisés desce, ele vê o pecado que o povo cometeu, que eles cometeram um pecado da idolatria, atribuíram um objeto, o que é idolatria, uma divindade que não tem, sendo que amarás o Senhor teu Deus somente a Ele. Pois bem, é neste contexto que Moisés se depara com Deus. Moisés tem consciência, como diz a primeira leitura, o povo tem uma cabeça dura, e tem mesmo, gente, não é só no tempo dele não, até hoje nós somos seres de cabeça dura, inteligência curta, memória fraca, esquecemos com muita facilidade as maravilhas de Deus, nos atemos mais nas coisas que não temos do que temos, adorando seres de carne e osso, que o tempo há de transformar em pó, e impérios que Deus já que o tempo destrói e Deus destrói. Mas veja, na primeira leitura existe uma revelação totalmente diferenciada de quem é Deus. Se nós olharmos para os deuses revelados, ou melhor, dos deuses que os egípcios tinham, os deuses que depois inclusive o próprio islamismo tem, é um Deus intocável. Mas a primeira leitura, e aqui existe uma revelação profunda, quem é Deus? Eu posso ter uma imagem pagã de Deus, vou lhe dar um exemplo, uma imagem grega de um Deus como se fosse o pai do Olimpo, Zeus, um homem idoso, cabelo branco, barba, enérgico, que pune, que manda raios, um Deus distante, que brinca com os homens, com as mulheres, com a história. Veja que aqui não fala desse tipo de Deus. E se por acaso a minha e a tua visão é deste Deus juiz, indiferente, que parece que fica torcendo para que a humanidade erre, para julgar, nós estamos com uma visão pagã de Deus. A primeira leitura diz claramente, é verdade, Deus desceu, é verdade, Deus é Deus, onipotente, onisciente, onipresente, mas o nosso Deus, o Deus que cremos, é um Deus misericordioso. É inadmissível pensar isso de Deus para os pagãos. Além de misericordioso, o nosso Deus é clemente. Além de clemente, o nosso Deus é paciente, rico em bondade e fiel. Muda toda a categoria de Deus. Você baixe o aplicativo da Obra Evangelizar, é gratuito no seu celular, e veja a primeira leitura, esses pontos. Quem é Deus? Senhor, Senhor. Olha a imagem que Moisés tem. Ele sabia o que o povo tinha acabado de fazer. É verdade que depois ele mandou esmagar, não foi Deus, Moisés mandou esmagar o bezerro de ouro, virar pó, e fez o povo tomar em sinal de arrependimento. Mas Deus não. Quem é o nosso Deus? Deus é misericordioso, clemente, paciente, rico em bondade e fiel. Por isso, Moisés pede: Senhor, peço-te, caminha conosco. Este é Deus, um Deus que perdoou a murmuração do povo quando pediu água, que perdoou quando pediram comida, que perdoou quando fizeram o bezerro de ouro. Um Deus que está sempre pronto a perdoar, não é conivente com o pecado, mas um Deus que está sempre disposto a salvar seus filhos. Por quê? Porque nos ama. A história da salvação não é de um Deus distante e juiz, é de um Deus próximo que caminha conosco. Mude a tua visão de Deus, porque esta visão pagã atrapalha até nossa oração. Como é que eu vou dizer Pai Nosso? Jesus chamava Abá, Paizinho. Ele tinha essa visão misericordiosa, bondosa, fiel. A nossa imagem distorcida de Deus atrapalha a nossa espiritualidade, nos causa miopia da Trindade. Veja, embora seja uma cabeça dura, sois um Deus que perdoa nossos pecados e acolhe-nos como propriedade tua. Esta é a primeira leitura. Então, quem é Deus? Repita comigo: Deus é misericordioso.
1: Deus é misericordioso.
0: Clemente. Clemente.
1: Paciente.
0: Paciente. Rico em bondade.
1: Rico em bondade.
0: E fiel.
1: E fiel.
0: Grave isso e vamos para o Evangelho. O Evangelho é curtíssimo. Diante dos últimos evangelhos que tivemos na Páscoa, que culminou em Pentecostes, esse evangelho é curto, mas ele traz três verdades fundamentais que vêm exatamente reveladas por Jesus confirmar esta visão de Deus. Por mais que o povo judeu tivesse uma imagem errada de Deus, Moisés tinha uma imagem real de Deus, porque Jesus diz assim: Deus amou tanto o mundo, e João é apaixonado por esse Deus que caminha conosco, é o discípulo amado. Deus amou tanto o mundo. Então, por que Deus age na história? Para nos castigar? Não. Deus age na história para nos punir?
1: Não.
0: Ele age na história para mostrar seu amor. Gente, isso é revolucionário. Isso é bombástico. Isso é poderoso. Por amor, deu seu Filho único. Então, Deus é amor. Jesus Cristo, segunda pessoa da Santíssima Trindade, veio para que não morra todo aquele que crê, mas que tenha a vida eterna. Então, quem é a segunda pessoa da Santíssima Trindade? Jesus Cristo. Jesus Cristo que veio para que tenhamos a vida eterna. É a segunda pessoa da Santíssima Trindade, de um Deus que caminha conosco, que é família, que é comunhão, que se preocupa conosco. Deus encarnado que veio para nos salvar. E continua João: de fato, para que não haja dúvida. Esse de fato quer dizer não tenham dúvida. Deus não enviou seu Filho ao mundo para condenar o mundo, mas para que o mundo seja salvo por ele. Mude a visão também de Jesus Cristo. Nós temos uma visão de Jesus Cristo que também parece ser mais um juiz, que fica com um caderninho anotando os erros para nos julgar. Não, você tem que sempre que lembrar Jesus Cristo aqui, de braços abertos na cruz, que veio para nos salvar, que veio para mostrar o rosto misericordioso e amoroso do Pai. Um Jesus que veio para apartar o pecado, mas abraçar o pecador. Outro aspecto que o Evangelho nos diz: quem nele crê não é condenado, mas quem não crê já está condenado. Então, padre, o senhor acabou de falar que Deus não castiga, mas então como é que quem não crê está condenado? Filho, quem não se abre para a graça de Deus e a graça do Espírito Santo, o pecado tem seu salário. Quem não se abre à graça redentora de Jesus Cristo, se perde. Não vai ser preciso o juízo final para que Deus vá nos dizendo: você vai para o inferno. Nós construímos nosso inferno. Nós decidimos onde estaremos. Isso coloca responsabilidade em nossas ações, porque é muito fácil nós colocarmos: Deus nos julgará. Não, Deus já nos dá aqui a possibilidade da vida e da morte, do bem e do mal, do céu e do inferno. Quem não se abre à palavra, não se abre ao Espírito, a terceira pessoa da Trindade. E o que é o Espírito Santo? É aquele que nos impulsiona para Deus, é aquele que nos impulsiona para a paz. Aí vem a segunda leitura. A segunda leitura, que é tirada da segunda carta aos Coríntios, explico brevemente. Logo, muito breve, terminando Jó. Quem está acompanhando Jó pelo rádio, levante a mão. Tá bom, não tá? Misericórdia, tá bom demais. Eu vou para Coríntios. A primeira carta aos Coríntios, Paulo praticamente se defende de acusações que lhe são feitas. E Paulo ficou muito magoado com a comunidade de Corinto. Tanto que depois ele acaba encontrando Timóteo, não em Éfeso, em Troade, e diz: olha, Paulo, as coisas se amenizaram lá. E Paulo escreve essa segunda carta de uma forma mais branda. Mas a segunda carta aos Coríntios, ela praticamente tem um pedido: paz, vivam em paz. E como viver em paz? Como viver e fazer esse ósculo, beijo da paz? Vivendo na Trindade, vivendo num Deus que é amor, vivendo num Cristo Redentor, vivendo num Espírito que é Consolador. Por isso, é tirado dessa última palavra de Paulo a saudação do início da missa: que a paz e a graça de Deus nosso Pai esteja sempre convosco. Qual é a resposta?
2: Bendito seja Deus que nos reuniu no amor de Cristo.
0: Entendeu isso? Como viver a Trindade? Vivendo no amor, na redenção e no fortalecimento do Espírito. Uma segunda parte da minha homilia, eu quero enfatizar que quinta-feira é feriado, mas por favor, católicos, falo para Curitiba, tanto que eu presido a missa ao meio-dia na quinta-feira, quando nós faremos aqui o tapete solidário, todos os anos, quinta eucarística, Corpus Christi. Tragam cobertas, tragam alimento, tragam blusas, porque o inverno está chegando, e nós colocamos aqui em todos os corredores. Mas um momento muito especial, falo primeiro para Curitiba, depois da missa do meio-dia, imediatamente irei para me unir com a Arquidiocese de Curitiba. A partir das 2:30, em frente à catedral, estarei lá, onde vamos celebrar 100 anos da Arquidiocese. Missa presidida pelo nosso arcebispo Dom José Antônio Peruso, concelebrada por Dom Reginei Modolo, por Dom Adenes, todo o clero. Depois sairemos em procissão pela Cândido de Abreu, quase 2 quilômetros de tapete feitos pelas paróquias e movimentos para Jesus, culminando na bênção com o Santíssimo. Depois conduzirei um momento de música, inclusive vamos gravar uma música lá, convido a permanecerem, faremos um clipe. Mas o que eu quero dizer, católicos, agora falo para o Brasil inteiro, para o mundo inteiro, no dia de Corpus Christi, é oportunidade que você, eu, como católico, podemos dizer ao mundo: eu creio na presença real da Eucaristia. Não é mais um feriado prolongado. Por falar nisso, já tivemos o bastante. Esqueça ir para a praia. Se dedique a ir para a igreja. Jesus merece que digamos ao mundo que nós cremos que Jesus é verdadeiramente presente nas nossas igrejas, nos nossos sacrários e na Santa Missa. Amém.
3: Amém.
0: Creio
2: em Deus Pai Todo-Poderoso, Criador do céu e da terra, e em Jesus Cristo, seu único Filho, nosso Senhor, que foi concebido pelo poder do Espírito Santo, nasceu da Virgem Maria, padeceu sob Pôncio Pilatos, foi crucificado, morto e sepultado, desceu à mansão dos mortos, ressuscitou ao terceiro dia, subiu aos céus, está sentado à direita de Deus Pai Todo-Poderoso, donde há de vir a julgar os vivos e os mortos. Creio no Espírito Santo, na Santa Igreja Católica, na comunhão dos santos, na remissão dos pecados, na ressurreição da carne, na vida eterna. Amém.
0: Elevemos confiante as nossas preces a Deus.
4: Ao final de cada prece, rezemos: Deus uno e trino, escutai-nos.
5: Deus uno e trino, escutai-nos.
4: Fortalecei, Senhor, a vossa igreja na fé e na unidade, para que, como comunidade de fiéis, possamos refletir o amor da Santíssima Trindade, nós vos pedimos.
5: Deus uno e trino, escutai-nos.
4: Iluminai, Senhor, os corações dos nossos líderes com a sabedoria da Trindade, para que governem com justiça e promovam a paz entre as nações, nós vos pedimos.
5: Deus uno e trino, escutai-nos.
4: Confortai, Senhor, todos aqueles que padecem em suas dores e dificuldades, que eles sintam a presença amorosa do Pai com o Filho e o Espírito Santo em suas vidas, nós vos pedimos.
5: Deus uno e trino, escutai-nos.
4: Abençoai, Senhor, nossas famílias com amor e harmonia, ajudando-nos a viver em comunhão, assim como a Trindade é uma comunhão perfeita, nós vos pedimos.
5: Deus uno e trino, escutai-nos.
0: Atendei-nos, ó Pai, nós vo-lo pedimos por teu Filho no Espírito Santo.
2: Amém. 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Cantemos.

0: irmãos e irmãs, para que esta nossa família, reunida em nome de Cristo, possa oferecer um sacrifício que seja aceito por Deus Pai Todo-Poderoso.
1: Receba o Senhor por tuas mãos este sacrifício, para a glória do seu nome, para o nosso bem e de toda a sua santa igreja.
0: Senhor nosso Deus, nós vos pedimos, santificai pela invocação do vosso nome esta nossa humilde oferenda e por meio dela tornar-nos uma dádiva perene para vós. Por Cristo nosso Senhor.
1: Amém.
0: O Senhor esteja convosco.
1: Ele está no meio de nós.
0: Corações ao alto.
1: O nosso coração está em Deus.
0: Demos graças ao Senhor e nosso Deus.
1: É nosso dever e nossa salvação.
0: Na verdade, é digno e justo, é nosso dever e salvação dar-vos graças. Sempre em todo lugar, Senhor Pai Santo, Deus Eterno e Todo-Poderoso, com vosso Filho Unigênito e Espírito Santo, sois um só Deus, um só Senhor, não uma única pessoa, mas três pessoas num só Deus. Tudo que revelaste nós cremos a respeito da vossa glória, atribuímos sem diferença ao Filho e ao Espírito Santo. Portanto, proclamando nossa fé em vossa verdadeira e eterna divindade, adoramos cada uma das pessoas na mesma natureza e igual majestade. Por isso, vos louvamos, louvam os anjos e os arcanjos, os querubins e os serafins, que não cessam de proclamar todos os dias, dizendo a uma só voz:
1: Santo, Santo, Santo, Senhor Deus do Universo, o céu e a terra proclamam a vossa glória. Hosana nas alturas. Bendito o que vem em nome do Senhor. Hosana nas alturas.
0: Na verdade, ó Pai, vós sois santo e fonte de toda santidade. Santificai, pois, estes dons, derramando sobre eles o vosso Espírito, a fim de que se tornem para nós o corpo e o sangue de nosso Senhor Jesus Cristo.
1: Enviai o vosso Espírito Santo.
0: Estando para ser entregue, abraçando livremente a paixão, Jesus tomou o pão, pronunciou a bênção de ação de graças, partiu e deu aos seus discípulos, dizendo: Tomai todos e comei, isto é o meu corpo, que será entregue por vós. Do mesmo modo, ao fim da ceia, ele tomou o cálice em suas mãos e, dando graças novamente, entregou aos seus discípulos, dizendo: Tomai todos e bebei. Este é o cálice do meu sangue, o sangue da nova e eterna aliança, que será derramado por vós e por todos para a remissão dos pecados. Fazei isto em memória de mim. Mistério da fé.
1: Anunciamos, Senhor, a vossa morte e proclamamos a vossa ressurreição. Vinde, Senhor Jesus.
0: Celebrando, pois, o memorial da morte e a ressurreição do vosso Filho, nós vos oferecemos, ó Pai, o pão da vida, o cálice da salvação, e vos agradecemos porque nos tornastes dignos de estar aqui na vossa presença e vos servir.
1: Aceitai, ó Senhor, a nossa oferta.
0: Suplicantes vos pedimos que, participando do corpo e sangue de Cristo, sejamos reunidos pelo Espírito Santo num só corpo.
1: O Espírito nos una num só corpo.
0: Lembrai-vos, ó Pai, da vossa igreja que se faz presente pelo mundo inteiro e aqui convocada no dia em que Cristo venceu a morte e nos fez participar da sua vida imortal, que ela cresça na caridade em comunhão com o Papa Leão XIV, com nosso arcebispo José Antônio Perus, auxiliares Reginei, Adenes, emérito Pedro, presbíteros e diáconos e todos os ministros do vosso povo.
1: Lembrai-vos, ó Pai, da vossa igreja.
0: Lembrai-vos também nos vossos irmãos, na vossa misericórdia, de que adormeceram na esperança da ressurreição e de todos os que partiram desta vida, acolhei-os junto a vós na luz da vossa face.
1: Concedei-lhes, ó Senhor, a luz eterna.
0: Enfim, nós os pedimos, tende piedade de todos nós. Dai-nos participar da vida eterna com a Virgem Maria, Mãe de Deus, com São José Providencial e São Pio de Pietrelcina, e todos os santos que neste mundo viveram na vossa amizade, a fim de vos louvarmos e glorificarmos por Jesus Cristo, vosso Filho. Por Cristo, com Cristo, em Cristo, a vós Deus Pai, Todo-Poderoso, na unidade do Espírito Santo, toda honra e toda glória, agora e para sempre.
1: Amém.
0: Com fé, confiança, rezemos juntos a oração que o Senhor nos ensinou. Pai nosso,
1: que estais nos céus, santificado seja o vosso nome. Venha a nós o vosso reino. Seja feita a vossa vontade, assim na terra como no céu. O pão nosso de cada dia nos dai hoje. Perdoai-nos as nossas ofensas, assim como nós perdoamos a quem nos tem ofendido. E não nos deixeis cair em tentação, mas livrai-nos do mal.
0: Livrai-nos de todos os males, ó Pai, dai-nos hoje a vossa paz. Ajudados pela vossa misericórdia, sejamos sempre livres do pecado e protegidos de todos os perigos, enquanto aguardamos a feliz esperança e a vinda do nosso Salvador Jesus Cristo.
1: Vós é o reino, o poder e a glória para sempre.
0: Senhor Jesus Cristo, dissestes aos vossos apóstolos: eu vos deixo a paz, eu vos dou a minha paz. Não olheis os nossos pecados, mas a fé que anima a vossa igreja. Dai-lhe, segundo o vosso desejo, a paz, a unidade. Vós que sois Deus com o Pai, o Espírito Santo.
1: Amém.
0: Que a paz de Jesus esteja com todos vocês.
1: O amor de Cristo nos uniu. Cordeiro de Deus, que tirais o pecado do mundo, tende piedade de nós. Cordeiro de Deus, que tirais o pecado do mundo, tende piedade de nós. Cordeiro de Deus, que tirais o pecado do mundo, dai-nos a paz.
0: Provai e vede como o Senhor é bom. Feliz de quem encontra seu refúgio no Senhor. Eis o Cordeiro de Deus, que tira o pecado do mundo.
1: Senhor, eu não sou digno de que entreis em minha morada, mas dizei uma palavra e serei salvo. A Eucaristia nos conduz a um coração da Trindade, onde aprendemos a amar, servir e viver em unidade. Cantemos.

0: Oremos. Senhor nosso Deus, proclamando nossa fé na Trindade eterna e santa e na sua indivisível unidade, nós vos pedimos a comunhão neste sacramento nos sirva para a saúde do corpo e da alma, por Cristo nosso Senhor.
1: Amém.
0: 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Como eu disse e repito, nesta quinta-feira nós teremos Corpus Christi, missa aqui, às 12 horas, com o tapete solidário. Às 14h30 já estamos na catedral, às 15 horas a missa presidida pelo senhor arcebispo, depois uma procissão pela Cândido de Abreu, culminando com a bênção no centro cívico. Quero lembrar também da agenda de junho. Atenção Brasília, eu estarei dia 6 de junho, sábado, depois de Corpus Christi, em Brasília. Faça a sua inscrição, estarei pregando o retiro na Paróquia Imaculada Conceição de Maria. Mais informações, padrereginaldomanzotti.com.br. Dia 12, Arraiado Seu Vigário, a partir das 19 horas. Dia 21, Jubileu de Ouro da Diocese de Limeira, no estádio do Limeirão, a partir das 17 horas. Dia 27 e 28 de julho, nós culminaremos com as 24 horas de oração. Venha, começa no dia 27 às 19 e termina no dia 28 com a missa às 18 horas e coroação da imagem do Sagrado Coração de Jesus. Lembro que em todo o Brasil você encontra este livro inabalável, que nós inclusive estamos usando no rádio para um estudo do livro de Jó. Dê de presente. Filhos amados, é o último dia do mês de maio, façamos um ato de consagração à Nossa Senhora. Eu quero dizer a vocês, dê uma olhada no Instagram, no YouTube Padre Manzotti, que eu coloquei lá o momento onde eu levei todas as intenções aos pés de Nossa Senhora de Fátima, na Ermida, em Portugal. Veja lá as imagens do momento que eu coloquei a sua intenção, como eu prometi, na Ermida. Consagremos.

0: no meio de nós.
1: Que a bênção de Deus recaia sobre todos pelos méritos das santas chagas. Pai, Filho e Espírito Santo.
0: Amém.
1: Viva Nossa Senhora.
0: Viva.

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1: Chegamos, pessoal!
2: Chegou o disco voador, bom dia!
1: Já chegou o disco voador, bom dia, pessoal! Fiquem todos à vontade para participar aqui do programa Domingão na Cidadão.
2: E o disco voador chegou junto hoje, Gui.
1: Hoje o disco voador chegou junto, pessoal. 10:06, lembrando que hoje tem sorteio.
2: De frango assado lá do supermercado Banhuque, mais um refrigerante de 2 litros do mercado Banhuque. Pra concorrer é simples e fácil. Só participar conosco aqui
1: no WhatsApp,
2: 3542-1832.
1: Verdade, pessoal, até 13h, tá? Então não deixe pra depois pra pedir a musiquinha, senão não dá tempo, já vão pedindo tudo agora. Já vão pedindo a musiquinha, Ju, tá ligado o computador ali?
2: Tá ligado, sim, tô vendo aqui tudo.
1: Deixa eu colocar aí não lidas, então.
2: Não lidas, então vamos lá.
1: Enquanto eu vou me arrumando aqui, achando as mensagens não lidas, vamos colocar uma musiquinha. Juliano, vou te dar o direito de escolher a primeira hoje.
2: A primeira?
1: Gaúcha, ó, tem que ser sertanejo raiz ou gaúcha.
2: Sertanejo raiz ou gaúcha.
1: Isso.
2: Então deixa eu pensar aqui uma sertaneja. Ah, tá, hoje é domingão, né?
1: Aham. Uhum.
2: Deixa eu ver aqui.
1: Oxe.
2: Eita, nós não digitamos junto.
1: Não?
2: Não?
1: Não, você apertou várias vezes no outro.
2: Eita. Vamos lá então, você vai participando conosco, 3542-1832, é o nosso WhatsApp. E pronto, já está concorrendo aqui. Não, essa aqui não deu certo.
1: Clique no enter, clique no enter.
2: Não. Vamos achar outra aqui então.
1: Tá difícil.
2: Ai, tarde.
1: Deixa que eu procuro, Você não tá muito bom de procurar música aí, ó. É tarde de domingo?
2: Não, é que eu não tô lembrando o nome da música mesmo. Ah, já sei, coloca Dia de Rodeio, Leonardo. Acho que é isso o nome da música.
1: Vamos lá.
2: Domingo de manhã. Ah, isso aí, ó.
1: É
2: a
1: essa?
2: Primeira, ali, ó. É isso aí.
1: Então bora com a nossa musiquinha aqui, ó. Agora que na programação, Dia de Rodeio.

0: Ela chorou de amor, meu povo! 10 horas 15 minutinhos, sejam todos bem-vindos aqui na programação. Fiquem todos à vontade para mandar sua mensagem. Pedir a sua música favoritinha aqui na nossa programação. Vamos ver quem já chegou por aqui. Dona Elizabeth, bom dia, tudo bem? Toca a música Humilhação com Renan e Raí, só para curtir. É Elizabeth de Rio Azul. Bom dia, Elizabeth, seja bem-vinda aqui na programação. Um abraço para você. Um abraço, Elisa. Vamos colocar a música dela aqui na fila. Vamos procurar esta musiquinha. Já tá na fila. Já tá na fila, Elizabeth. Abraço. Deixa eu ver quem mais. Dona Janina. Bom dia, Dona Janina.
1: Bom dia, Loriane. Bom dia, Gael. Bom dia, Juliano. Manda um abraço e uma música pra Josefa Chico. Manda um abraço pra todas as minhas amigas e manda um abraço pra todos os meus amigos.
0: Abraço para as amigas, para os amigos da Dona Janina. Abraço, Dona Janina, obrigada pela audiência. Seu Luiz com a Dona Neiva.
2: Bom dia, produção. Bom dia, seu Juliano. Quer dizer que hoje vamos trabalhar de dupla, de dois. Meu Deus, o programa vai até as duas, então, né? Meu Deus, um faz até as dez e outro... Ó, já me cortou meu barato. Pedi a música aí para nós aí, ó. Walter Moraes. Rebeldia, essa música oferece pro seu Edenilson, dona Marli, que acho que nem vão escutar, porque estão na festa, né? Já me falaram que vão pra festa. Pro seu Aloysio, pro seu Dionísio, pro seu Juliano, pro polaco Majescão, meu primo Geraldo Melnik, pra minha irmã Inês, minha sobrinha Paula, pra dona Oriane, dona Aliane e a dona Neiva. Toca aí, Rebeldia do Walter Moraes, daqui a pouco vou pedir outra.
0: Uhul. Rebeldia, por que que já quebrou as pernas? Não entendi. Rebeldia. Walter... Ih, o seu Luiz não é paz, gente. Pra agradar o seu Luiz... Pra agradar o seu Luiz, eu acho que a cidadão teria que tocar Walter Moraes o dia inteiro. Daí, assim, talvez... Talvez, gente. Não tô falando que ele ia ficar feliz. Falando que talvez. Porque é xarope? É. É xarope, gente. Esse é seu Luiz... Que nem diz a história, não dá pra mostrar os dentes. É, Luciana ligadinha por aqui, bom dia, Lu, seja bem-vinda aqui na programação. Ó, outra Lu aqui, ó. Bom dia, tudo bem? Estamos ouvindo seu programa, queremos participar do sorteio. Clemente, Marinês e Luciane, Parabote, sejam bem-vindos aqui na programação. Abraço pra vocês. Seu Fábio Grantesque por aqui, bom dia, queremos participar do sorteio. É o Fábio, a Ana, o Enzo e o Andrew. Abraço, pessoal. Que foi, Ju?
3: A Luriane me vê vindo, ela já liga o microfone, né? Que é automático.
0: Já ligou o microfone.
3: Tudo isso é saudade?
0: Saudade do quê?
3: Saudades do Porca Véia.
0: Hã?
3: Música é Saudades do Porca Véia.
0: Bom dia, queremos participar do sorteio. Fábio, Ana, Enzo e Andrew.
3: Ô, pessoal, bom dia, obrigado pela audiência. Tá na Cidadão, claro que tá numa boa. Bom dia pra Jacinta, Beatriz, Lari Paulo Frontin, também ligada com a gente. Bom dia, quero participar do sorteio. Estamos na escuta. Abraço, alô, Paulo Frontin. Bom dia, obrigado pela audiência.
0: Ó, quem tá ouvindo também é a Eliane.
3: Oi, Eliane, bom dia.
0: Tá ouvindo, bicha velhona? Não quis festejar.
3: E mandou assim, tô ouvindo.
0: Tô ouvindo.
3: Poderia estar falando, né?
0: É, lavando o carro. Pito, foi bom. Não quis vir trabalhar, vai ter que fazer serviço na casa, lavar o carro.
3: Colocaram pra lavar o carro.
0: É, mas pelo menos às 13 horas ela vai ter... Como que é o nome?
3: Almoço pronto.
0: Não, uma hora ela vai ter... Quando a pessoa sair no lucro, ela vai ter o carro limpo, pelo menos.
3: Ah, é isso.
0: Né? Tem isso, pelo menos. Tem isso. Vamos de musiquinha, meu povo. Ih, o seu Luiz já me desanimou.
3: Eu escutei o que o Luiz tava falando. O que ele tava dizendo aí?
0: É... Que hoje o pessoal tá tudo na festa. Vamos ter que pelear hoje pra ganhar ouvinte. Na festa de... Nossa, você noticiou o mês
3: inteiro. Ah, eu esqueço.
0: A festa da Paola Gaiteira.
3: Ah, tá.
0: Gente do céu, e agora? Vamos ter que apelar. Vou ter que largar uns videozinhos aí daqui a pouco, né, Ju? pra chamar os ouvintes.
3: Só pode ir pra festa com o foninho de ouvido no celular.
0: Nossa.
3: Pronto, resolvido.
0: Humilhação, Renan e Raí.

0: 10 horas 32. Bastante, bastante.
1: Mas é que nós somos fãs.
0: Juliana, chiu. Chiu, Juliana. Vamos ver quem mais por aqui. Vamos ver quem mais. Seu Aloysi.
1: Mas Varroft não foi pra festa.
0: Não foi pra festa. Ué, cadê o...
1: É a Paola
0: não.
1: Gaiteira.
0: Não, não vamos adiantar. Ah, não vamos... Vai que ele tá lá na festa.
1: Vai que...
2: Bom dia, minha... Amigona, dona produção.
0: Hello.
2: E depois do almoço, dele é festa.
0: Dele é festa.
2: Já tocou a música Bate, Bate Coração. Essa música vai lá pra dona Marley, lá pro seu Nilson.
1: Já tá na festa?
2: Lá pro seu Luiz, pra dona Neiva, seu meu amigo, e pra você, dona produção. Caprichou e teu programa.
0: Tá ouvindo. Então é hoje que o seu Lois vai conhecer a Paola Gaiteira.
1: Mas ele já não conheceu a vez passada que ela veio?
0: Será
1: ou é
0: que ele...
1: essa festa?
0: Seu Lois, o senhor já conheceu ou é dessa
1: ele...
0: vez?
1: Que ele, falou que, queria conhecer ela. Como é que ele falou?
0: Corpo a
1: corpo. Corpo a corpo.
0: Corpo a corpo.
1: Ele chegou pra ela assim e falou: ô, Paola Gaiteira, vim te conhecer corpo a corpo.
0: Eu sei que você é minha fã. O que, Ju?
1: Ela é fã dele?
0: Cadê? Cadê? É beijinho
1: esse
0: doce.
1: Dia, que beijinho doce.
0: Não é, bate-bate coração.
1: Bate-bate coração. Você nem sabe o que tá procurando.
0: É porque
1: mais.
0: Eu deixei umas músicas. Aqui, ó, achei. É que eu fiz uma playlist dos ouvintes com as músicas mais difíceis de encontrar. Daí, quando eles pedem uma que eu sei que é difícil, eu só venho na playlist deles e procuro.
1: E daí, de qualquer forma, tava difícil de encontrar.
0: De qualquer forma. É que eu não lembrava o nome da música. Gente, é difícil pra mim falar e escutar. E raciocinar ao mesmo tempo, daí eu fico meio assim, né? Fico meia fase, não faço nada.
1: Se faz meia fase, é complicado, né?
0: Fala, seu Aloys.
2: Ô, seu Juliano.
1: Oi.
2: Eu já conheço ela.
0: Já?
2: Tinha uma foto com ela de Luizão.
1: Que tal?
2: Você sabe, seu Juliano, eu já conheço ela.
1: Eu não conheço ela. Você conhece a Marli? Conhece também? Acho que a Marli conhece a Paola Gaiteira também,
0: eu
1: né?
0: Acho que sim. Eu, só eu que não conheço, gente.
1: Eu não conheço também.
0: Pois é, eu acho que depois do almoço dá um pulo nessa festa.
1: Só
0: lá,
1: pra ver a Paola Gaiteira.
0: Pra ver lá o...
1: Pra ver ela corpo a corpo.
0: Só pra ir lá olhar nos olhos dos meus ouvintes que preferiram ir na festa e não participaram.
1: Verdade, dá uma olhada assim, ó, faz igual o Chaves, assim.
0: Eu vou chegar bem pertinho, olhar bem nos olhos. Assim. É mentira, gente, que eu não consigo olhar no... Eu tenho dificuldade de contato visual, então... Então esse negócio de chegar e olhar bem no olho não é comigo. Vamos ver quem mais. Seu Amarildo, ó, seu Amarildo Pires aqui, Ju.
1: Bom dia, senhor Juliano e dona Loriane. Gostaria de ouvir a música Do Outro Lado da Cidade com Zezé de Camargo e Luciano. Abraço e ótimo trabalho a vocês.
0: Obrigada, abraço.
1: Sabe a história dessa música, né?
0: Não sei.
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0: cheiro de shampoo aqui na programação, meu povo. 10h45, intervalinho correndo tudo e eu já volto aqui a falar com vocês.
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2: Voltei, pessoalzinho, 10h50, sejam todos bem-vindos aqui na programação. Dona Zenilda já chegou por aqui, bom dia, peça a música. Hoje não é Caiuda, ela achou que era Caiuda, hoje não é Caiuda, mas ela pediu a música Nosso Amor. Nosso Amor, pra minha mãe Lourdes, pra minha cunhada Marisa e também pro meu sogro Vanildo e Jaroslava. Um abraço! Um abraço, dona Zenilda! Pode falar? Ah! Pode falar com o microfone desligado.
3: Não me liga o microfone, quer que eu fale? 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
2: Eu pensei, Ju. Eu tô pensando agora, Ju. Eu pensei e tô pensando.
3: Ai, ai, ai, ui, ui.
2: Eu pensei e tô pensando. Ai, gente, eu adoro. Ui, gente, ultimamente eu tô ficando muito metida pra calçado. Uma vez eu não dava bola pra essas coisas. Eu tô lutando pra colocar meu fone aqui, gente. Eu coloco ele pula. Eu vou gravar meu fone pulando no ouvido pra vocês, gente. Mas não tem o que faça. Eu vou ter que tomar uma providência maior sobre esse fone aí. Deixa eu ver quem mais. Dona Elizabeth. Toque a música Nosso Amor Terminou com Terceira Dimensão, só pra curtir. Estou tomando um chimarrão, é Elizabeth. Elisa, o Juliano tá preparando neste momento um pinhão pra gente comer com chimarrão. Ele tá fazendo chimarrãozinho, tá lhe dando copiãozinho lá e logo, logo nós vamos ter chimarrãozinho também pra tomar junto com vocês. A Elisa toma de lá e eu tomo de cá. Deixa eu colocar a música aqui. Nosso Amor Terminou. Terceira Dimensão. Bom chimarrão pra você, Elisa. 10h53, lembrando pessoal, sorteio de frango assado mais refrigerante 2 litros, oferecimento Supermercado Eldorado, pra todos que participarem aqui. Deixa eu ver quem mais, ó, o seu Luiz por aqui, ele já tá fazendo churrasquinho dele, pessoal.
4: Tá vendo, dona Oriane? Ó, enquanto o pessoal vai gastar o dinheiro lá na festa, que pode cerveja e churrasco, almoço tudo pronto aí, que custa quase 200 conto o almoço, nós temos que

0: pra festa?
1: Verdade. Sentado sobre o arreio. Porca véia. Eu, pior que eu também sou dessas, seu Luiz. Eu sou dessas, gente. Ô, Juliano gosta de almoçar fora. Ih, esse ali, ó, dia de semana. Terminou aqui, ó, tá indo almoçar fora. Eu não, eu prefiro comer em casa, gente.
2: Ah, mas eu sempre convido a Loriane pra levar pra comer nos lugares. Ela nunca quer.
1: Eu não gosto, gente. Eu gosto de almoçar em casa.
2: Prefiro ficar em casa.
1: Pra mim, almoçar fora, ó, ô, tem
2: Luiz,
1: que...
2: mas eu vim aqui pra discordar do Luiz. Ele falou que todo mundo foi pra festa, foi pra... Olha quanta gente participando, ó. Eu acho que o pessoal vai participar primeiro, depois vai pra festa. Não foi... todo mundo, mas uma boa parte, porque tem muita gente participando aí.
1: Sim, mas é que ele falou assim, ele mandou foto do churrasco, ele falou que o pessoal
2: lá,
1: que prefere ir pra...
2: pelanca, não sei o quê. Deixa eu ver como que é essas pelancas dele, hein.
1: Prefere ir pra...
2: as pelancas do Luiz, hein.
1: As pelancas do Luiz.
2: Tô vendo. Eita. Tô vendo já. É... mas a minha pelanca tá mais bonita.
1: Juliano, para de falar isso.
2: Tô brincando, nem sei fazer pelanca.
1: É coisa boa, seu Luiz, coisa boa, continue assim.
2: Eu tenho que invocar com ele.
1: Fique em casa, não, fique em casa que o pessoal agradece.
2: Ô Luiz, pega a família toda aí, são 8 que tem na casa lá, né? Manda cada um mandar um áudio. Pronto. Cada um manda um áudio pedindo uma música, tá feito o programa.
1: Não, eu não tô falando pra ele ficar em casa pra participar do programa, Ju. Tô falando que o povo da festa vai ficar faceiro dele ficar em casa.
2: Ah!
1: Dele não sair pra não incomodar os outros, entendeu?
2: Entendi.
1: Dona Janina, ligadinha por aqui, um abraço, Dona Janina. Seu Hélio Ferreira, bom dia, seu Hélio. Seja bem-vindo aqui na programação. Quem chegou por aqui também foi a Dona Marta. Bom dia, toque a música. Sou Quem Sou, só pra curtir. Vamos procurar a música dela? Sou Quem Sou. Sou Quem Eu Sou. Gente, eu tô acostumado no dia de semana a fazer o programa do Adivinha. E daí agora parece que tá faltando alguma coisa. Quando alguém manda mensagem, eu quero ir ver. Eu quero tocar o tamborzinho não, pra ver se tá certo ou tá errado. Quase que eu falei agora, sua respostinha está. Sou Quem Sou. Vixe. Não tô conseguindo encontrar essa música. Sou Quem Sou. Não, pior que eu não vou conseguir encontrar essa. É, não consegui, Marta. Consegue mandar o nome de uma outra musiquinha da sua preferência? Deixa eu ver aqui, ó, o número. A Reni Casemiro. Bom dia, tudo bem com vocês? Manda um abraço pra nós em Paulo Frontin. E pro José Cordeiro de Malé. Abraço, José Cordeiro. Seja bem-vindo. Um abraço, pessoal de Paulo Frontin. Sejam sempre muito bem-vindos aqui na programação. Um abraço. Abraço, pessoal. Oi, Inês Kaminski. Bom dia, Lori. Quero participar do sorteio. Ótimo domingo. Um abraço, Inês. Ótimo domingo pra você e pra sua família. Obrigada pela sua audiência. Lina Cláudia por aqui.
3: Bom dia, peço a música Flor do Meu Jardim, quero participar do sorteio do Franco.
1: Tá participando, Flor do Meu Jardim, é a flor do meu jardim, vamos colocar aí, ó, vamos lá. R$10,58, meu povo. Os filhos do Rio Grande, Flor do Meu Jardim, vamos botar aí. Tá na fila, deixa eu ver quem mais, Dona Zumirinha, oi Dona Zumirinha, bom dia Juliano, bom dia Loriane, eu quero participar do sorteio, abençoado domingo pra vocês, amém Jesus, abençoado domingo Dona Zumira, um abraço pra você, obrigado pela sua audiência, Eliseu por aqui, bom dia pra vocês, um ótimo domingo, toque a música Horizonte Azul e põe minha filha Taemi Vitória no sorteio, beleza? Obrigada, tudo de bom! Tudo de bom pra você e pra sua filha, seu Eliseu. Horizonte Azul. Vamos procurar aqui. E daí, pessoal, vocês que não estão na festa, o que que estão aprontando? Conta aqui pra gente o que que vocês estão fazendo. Já estão fazendo o almoço? Já tá na hora de começar a preparar o almoço. Vocês estão preparando o almoço? Vocês estão tomando um chimarrãozinho? Vocês estão dando uma arrumadinha na casa? O que mais que eles podem estar fazendo? Não sei, gente. Na minha cabeça só veio essas três opções. O que mais? Não sei. O que vocês estão fazendo? Contem aí pra mim.

0: O que que vocês estão fazendo, meu povo? Será que eu vejo mais mensagens? Já vou pras músicas. Vamos ver mais algumas mensagens aqui, pessoal. Dona Apolônia, bom dia.
1: Bom dia, Juliane. Bom dia, Loriane.
0: Hello, bom dia.
1: Toque alguma música do Gino e Gino para me curtir aí. E coloque nosso nome no sorteio para participar do sorteio. Seja um bom domingo para você, para Loriane. Tudo de bom.
0: Tudo de bom. Um bom domingo. Já tá participando do sorteio. Um abraço para você. Vou colocar aí músicas. Gino e Geno. Bebo pra caralho. Eu vou colocar essa, Gino e Geno. Essa é animada, né, gente, pra um domingão. Tá na fila. Deixa eu ver quem mais. A dona Márcia por aqui. Bom dia, Márcia. Seja bem-vinda. Seja bem-vinda, Márcia. Um abraço pra você e pra sua família. Hélio Márcia. Bom dia, estamos ligadinhos. Toca a música dos quatro Galdérios. Tranco, velho, bem fandangueiro. É o Hélio e a Elizabeth, a Elisa Marte, aqui do bairro dos Lima. Tchau, obrigada. Um abraço. Eu gosto dessa música, gente. Tranco, velho, fandangueiro. Só que eu não sei cantar. Mas eu gosto quando ela toca. Vamos lá. Oxe, mas não é quatro Galdérios, é Portal Gaúcho. Tranco vai fandangueiro, Portal Gaúcho. Errou! Vamos colocar aí na fila. Tá na fila. E agora vamos de musiquinha, gente. Pelo menos algumas aqui pra gente ouvir, porque... porque tem já bastante, gente. Quem que pediu essa foi a Elizabeth, eu acho. O nosso amor... O nosso amor é alguma coisa, terceira dimensão.

0: Flor do Meu Jardim, os filhos do Rio Grande, aqui na programação da Cidadão FM, na sua manhã de domingão.
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0: Segue participando conosco aqui pelo 3542-1832, de quebra concorre ao frango assado, mais um refrigerante 2 litros, oferecimento do supermercado Banhuque. Deixa eu ver quem mais está conosco por aqui na manhã de domingão. Deixa eu ver a louca Semira de Rio Claro do Sul. Aquele abraço, bom dia. Obrigado pela audiência aqui. Deixa eu ver o que a Casimira mandou de mensagem para nós aqui. Ela disse: bom dia, toque a música Meu Juramento para nós ouvir. Quero participar do sorteio. A Casimira de Rio Claro. Coloque meu filho Edson Miguel no sorteio e meu marido Cláudio também. Abraço, um excelente domingo. Convidando vocês para a festa da colheita hoje, animada por o grupo Bater Coxa. Então tá bom, tá todo convidado, hein? Tem festa pra tu que é lado hoje, hein? Meu Deus do céu.
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0: Seguindo, meu povo, intervalinho rápido, eu volto já. Sai daí não.
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2: 11:21.
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5: Voltei pessoalzinho. Voltei faceira, gente. Voltei com gosto agora aqui nessa programação. Vou contar pra você, vou entregar o Juliano, gente. É que nós estamos se revezando na alimentação dos pinhão aí. Daí eu tava comendo uns pinhão, falei, vai você. Daí agora eu falei, vai lá, dele, vai você, que você é mais profissional nesse programa. Eu falei, nossa, colega, a gente que é novato escutar isso de alguém que tem 30 anos de locução, de trabalho, né, gente? Profissionalismo. Lógico que ele não vai vir aqui falar pra vocês que ele falou isso, né, mas ele falou, eu juro, pessoal, que ele falou. Dona Zenóvia do Zorek por aqui, bom dia, põe meu nome no sorteio, tá participando, Dona Zenóvia, um abração pra você, um abraço, Dona Zenóvia, pra você e pra sua família. Dona Darilda, bom dia, Juliano, bom dia, Loriane, coloca o nosso nome no sorteio, beijos, bom domingo, um abraço, Dona Darilda, já tá participando do sorteio. Deixa eu ver quem mais por aqui. Deixa-me ver, seu Fábio apagou a mensagem dele. Marta, é do Teixeirinha. do Teixeirinha. Sou quem sou, Teixeirinha. Agora vamos procurar com calma aqui. Vamos lá. Achei. É que algumas músicas, se você não colocar o nome, não aparece. Ih, agora achei. Tá na fila agora, dona Marta. Um abraço pra você. Jucemar Fernandes. Bom dia, Loriane. Tudo bem? Toque pra mim aí a música Frutas da Mata. Só pra ouvir. É o Jucemar Fernandes. Valeu, obrigada. Quero participar do sorteio. Tá participando, seu Jucemar. Eu sabia. Gente, quando eu comecei a ler a mensagem, eu tinha quase certeza que ia ser Frutas da Mata. Tinha quase certeza. Vamos lá. Frutas da Mata. Baitaca. Tá na fila, seu Josemar. Abraço pra você e pra sua família. Sejam bem-vindos aqui na programação. Josiane. Bom dia, sou a Josiane. Xionzek. Toque a música Amor de Violeiro com o Eduardo Costa. Pra todos que estão na escuta. Sou de Guarapuava. Que tal, pessoal? Um abraço, Josiane. Seja muito bem-vinda aqui na programação. Um abraço pra você. Vamos colocar Eduardo Costa, Amor de Violeiro, aqui na fila. Tem algum computador aqui no estúdio que tá desligando, mas não sei qual. Porque tá um barulhinho de... Não, não tá desligando, tá desconectando o mouse ou o teclado que dá aquele barulhinho lá. Tá na fila, dona Josiane. Tá ouvindo, Ju? De Guarapuava. Fala lá.
2: Ainda bem que é língua Guarapuava.
5: Pior se fosse pra lá. A gente foi aquele dia, né? Passou lá, né?
2: Guarapuava, indo pra Mamborê.
5: Ainda falei pro Juliano, falei, até que enfim tô em Guarapuava, não todo mundo me manda.
2: Todo mundo me manda pra lá, de Guarapuava.
5: É, mas eu fui pra lá de Guarapuava, porque virou, mexeu, alguém me fala, vá pra lá de Guarapuava. E eu fui, gente, e vou falar pra vocês, gostei.
2: Onde que tá a grelha?
5: Ixi, meu filho, não sei. Tá na fila, seu Amarildo Pires disse, pra aproveitar o domingo e o tempo, estou lavando roupa, verdade, hoje tá um dia bom, né, seu Amarildo? Domingo, sossegado na casa, um solzinho desse, o dia tá ótimo, gente, perfeito pra lavar uma roupinha, perfeito. Abraço, seu Amarildo. Capricho na lavagem de roupa aí. Francisco Lojinski, bom dia, aqui é a Suelen Lojinski e eu quero participar do sorteio. Um bom domingo, um ótimo domingo pra você também, dona Suelen. Um abraço pra você. Abraço, Suelen. Obrigada pela sua audiência. Vamos lá então, pessoal, com as nossas músicas. Horizonte Azul, Leandro e Leonardo.

0: Frutas da Mata aqui na programação, 11 horas 46 minutinhos. Sejam todos bem-vindos aqui na programação, meu povo. Intervalo em correndinho, tudo bem rapidinho, eu volto já.
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0: Voltei, pessoal, 11 horas e 51 minutinhos, sejam todos bem-vindos aqui na programação. Vamos ver quem mais, ligadinhos por aqui. Vamos ver, seu Luiz Mistal. baixar um pouquinho a nossa trilha. Seu Luiz Mista, oi Luriano, tudo bem com você? Toca a música Fica Amor com o Alemão do Forró, quero participar do sorteio, teu programa é nota mil. Obrigado, seu Luiz Mista, seja bem-vindo aqui na programação Fica Amor. Alemão do Forrozinho, vamos colocar ali na fila. Lembrando, pessoal, que tem que confirmar a audiência para levar o prêmio. Logo mais aí, perto de umas 15 para uma, mais ou menos, a gente vai realizar o sorteio. E aí o ganhador tem que confirmar a audiência dele para levar o prêmio, tá bom, pessoal? Um frango mais refrigerante, 2 litros, oferecimento supermercado Banhuc, tá bom, pessoal? Deixa eu ver quem mais. Luciane. Oi, peça a música Caminhonete Branca. Paulinho Mocelin, vamos tocar. Vamos tocar, Dona Lu. Vamos procurar essa musiquinha aí. Tá na fila, Lu. Abraço pra você, pra sua família. Dona Janina Cloda mandando um oi. Oi, Dona Janina. Hilda e João. Obrigada, Hilda. São seus olhos, Hilda. Deixa eu ver quem mais. O Banda Chess que chegou.
10: Bom dia, Mariane. Bom dia, Juliano. Bom dia, Gael. Seu Luiz Carlos, Dona Neiva e o pessoal lá em Floripa. Ô, seu Luiz, você pare de mandar essas fotos enlumbrigando a gente. Um abraço pro Edmilson, Dona Marlita, ele tá festando lá pro Veracruz, de certo já. E pro tio Pedro, tia Clara, ali nos Dulce, manda um abração pro meu amigo Ismael também. E pra minha mãe Anísia, no Pinhalzinho, também acho que deve tá festando a bonita. E só o pobre que...
0: Ih, travou o áudio do seu Banda Chesky. Será que é a internet dele que tá ruim?
10: Bom dia, Mariane! Bom dia, Juliana! Certo já? E pro tio Pedro, tia Clara, ali nos Dulce, manda um abração pro meu amigo Ismael também. E pra minha mãe Anísia, no Pinhalzinho, também acho que deve tá festando a bonita.

0: 2 de agosto vão estar aqui do ladinho da minha casa aí, na Capela São Marcos de Pinhãozinho. Bora pra cá festar. Tudo de bom! Quero concorrer, participar do franguinho assado e o refri, tudo de bom.
1: Participar do frango assado, você vai ver. Aqui no programa não tem como participar do frango assado, não. Deixa eu ver qual é a outra música.
0: Curtindo da saca, curtindo da Briane. E também andejo dos...
1: Andejo. Vamos colocar. Ô banda Chesker, os pobres ficam em casa? Não, eu sou de um pensamento assim... Quanto menos eu saio gastar, mais rico eu fico. Quanto menos eu saio gastar, mais rico eu fico. Meu dinheirinho vai estar guardado ainda hoje de noite, né? Eu sou mão de vaca, gente. Só pra vocês saberem, eu sou mão de vaca. Calma aí, andejo, os quatro galdérios. De vez em quando eu saio festejar um pouco, mas muito de vez em quando. É muito de vez em quando. Vamos lá, vamos ver quem mais por aqui. Aí a dona Janina já falou um oi também. Seu Luiz Carlos e dona Neiva.
2: Ô, dona Oriane, você é das minhas. Olha, esse negócio de ir pro restaurante não é comigo. Eu moro 40 anos aqui, ó. Não vou em restaurante. Na época aí, eu e a dona Neiva, quando nós era mais jovem, né? Nós ia pros bailão, daí nós saía dos bailão e ia numa pizzaria ali. Comer uma pizza de um colega nosso ali, mas a pizza era muito boa. Aí ele fechou a pizzaria, daí nunca mais. E restaurante, ir lá no meio daquela raça pra ficar olhando você comer. Eu gosto de comer com os dedos, com as mãos ali, eles têm que ser com garfinho, faquinha. Eu não vou aqui, deu uma qualquer coisa. Vamos pro restaurante? Vamos. Eu não vou, eu fico em casa. Ah, outra coisa, a música se tocou pro Majescão aí. Eu duvido que ele não parou de fazer o que ele tava fazendo e não foi dançar. Pode ter certeza que foi dançar. E agora é o seguinte, né? Pra fechar com chave de ouro, toca do fogo de chão, saudade do Paraná pra nós aí, meu Deus do céu, e vamos fazer festa, enquanto eles estão festando lá, nós faz festa aqui, em casa, e vocês na rádio.
1: Só pinga e foguete, só pinga e foguete, né, seu Luiz? Saudade do Paraná, acho que é essa, gente. Porca véia, saudade do Paraná. Vamos lá. Na fila, seu Luiz, seu Luciano. Bom dia, toca a música Mulher Maravilha pra nós, aqui do Jardim. Acho que é o Jardim Emília. Quem pede é o Luciano e a Tereza do Jardim Emília. Queremos participar do sorteio, estão participando. Abraço, Tereza. Abraço, seu Luciano. Mulher Maravilha, vamos tocar Mulher Maravilha. Vamos procurar aqui, calma aí, pessoal, não é eu que tô demorando pra achar as músicas, é que às vezes o sistema fica meio lento pra procurar essas músicas. Dudu e Dalvan, Mulher Maravilha, tá na fila, Daiane Aparecida dos Santos, bom dia, põe eu e meu filho Nathan Henrique no sorteio do frango, Deus abençoe sempre sua vida e da sua família, amém, Jesus, um abraço, Daiane, abraço pro seu filho Nathan. Sejam bem-vindos aqui na programação Sueli Cieslak. Bom dia, Loriane. Se possível, toque a música Loira do Carro Branco pra mim ouvir com as minhas netas Maria Eduarda, Ana Júlia. As meninas viram você. Ai, obrigada. Abraço, Maria Eduarda, Ana Júlia. Abraço pra vocês, meninas. Obrigada, gente. Ai, eu fico tudo assim... Tudo envergonhada. Eu não sou a loira do carro branco, eu sou a vermelha do carro branco. Gente, só da cozinha, já vou mudar. A próxima vez vai ser roxo meu cabelo, gente. Eu não consigo ficar muito tempo com uma cor de cabelo, gente. Eu faço uma cor, eu gosto, daqui a pouco não gosto mais, daí eu já quero mudar. Daí agora a próxima vez vai ser roxo. Vai ser roxo. Fala, ó, já chegou o desculpador aí, ó.
3: Vinha com meus palpites, você é a morena da Relux Prata.
1: mas meu cabelo é vermelho, Ju, e daqui a pouco vai ficar roxo. É ruiva, então? Não,
3: então
1: não é ruiva.
3: Então você é a ruiva da Relux Prata.
1: Ruivo é laranja.
3: Você é a laranja da Relux Prata. Ó a laranja, é doce, não, é laranja.
1: Ih, gente, que só vão pensando que eu sou doce, que Deus livre. Tem dia que eu acordo e é eu que amasso o pão, gente. É eu que amasso o pão.

0: desde a história que eu falo, ai, hoje eu comi o pão com o negócio, amassou, né? Não, gente. Comigo não é desse jeito, não. Tem dia que eu acordo cedo pra amassar o pão pra ele, enfim, de reino. Tem que ser assim, gente, pra sobreviver nesses dias de hoje. Tem que ser assim de vez em quando. Érica, bom dia, Loriane. Toca a música Mateando e Pitando. É a Érica. Vou tocar assim, Érica. Um abraço pra você. Seja bem-vinda. Vamos colocar essa, daí a gente já vai escutar umas musiquinhas, gente, porque já choveu de música aqui. Tô faceira, gente, pensei que ia ficar sozinha hoje aqui. Além de ter o nosso Juliano pra me acompanhar aqui, né, pra mim não ficar no vácuo, porque eu pensei, hoje todo mundo vai estar na festa, ninguém vai estar no programa. Mas tá cheio, gente. Mateando e Pitando, os Monarcas. Mateando e Pitando. Fala, Ju. O Juliano não sabe se ele vai fazer a carne ou se
1: tem
0: ele vem.
1: Eu mais ou menos, né? Ele... Eu fico acompanhando, porque eu vejo que necessita de mim, eu compro pra cá.
0: Ai, que graça.
1: Se quer a linguiça mal passada ou bem passada?
0: Eu já tô indo lá pra gente ver o que, que a gente vai fazer. Oxe, meu filho, eu pedi churrasco. Churrasco eu quero. E uma conchada de galinha, né?
1: Churrasco,
0: bom chimarrão. Não, gente, eu tô brincando. O nosso churrasco geralmente é o Juliano come carne, gente. Eu e o Adrian é só linguiçinha.
1: Não, mas ali tem uma alcatra, tem linguiçinha três reis, pão d'alho.
0: Sim.
1: Isso.
0: Mas pra mim é churrasco é linguiçinha. Cada um do seu gosto, cada um do seu gosto. Bora então de música, gente. Amor de Violeiro.

Aí, moçada, obrigado. Agora sim.

0: Saudade do Paraná, os monarcas aqui na programação. Gente, coloquei com os monarcas, eu acho que era a porca véia. 12 horas 23 minutinhos, agora que eu fui ver, gente, agora que eu fui ver. Sejam bem-vindos, pessoal, aqui na programação. Vamos lá, vamos ver mais participações por aqui. Antônio, bom dia, quero participar do sorteio. Tá participando, seu Antônio, abraço pra você. Matheus Bileski, quero participar do sorteio. É o Matheus e Marielle. E também mandou mais uma mensagem, quero participar do sorteio. É o Matheus. Abraço, Marielle. Abraço, Matheus. Sejam bem-vindos. Dona Lúcia Folvarne, quero participar do sorteio. Benjamin também. Lúcia, toque. Gaiteiro feliz, porca véia. Vamos colocar aqui. Calma aí, vamos procurar. 12h24, gente do céu. Já tá quase acabando nosso programinha. Tá na fila seu pedido musical. Dona Lúcia, um abraço pra você. Dona Rosa Casmier, tinha que ligadinha por aqui. Um abraço, Dona Rosa. Alice, bom dia, amigos. Deus abençoe vocês. Tá aqui a música Espero Ser Feliz. Espero Ser Feliz. Quem será? Vamos procurar aqui. Vamos procurar pra gente ver quem canta esta musiquinha. Calma aí. Espero ser feliz. Teixeirinha. Teixeirinha, vamos botar aí na fila. Tá na fila, Dona Alice. Abraço pra você. Pra sua família. Tamires por aqui. Bom dia, amiga. Bom dia, Tamires. Estamos na escuta curtindo a Cidadão neste domingo abençoado. Abraço, Tamires. Abraço pra você, pra sua família. Sejam bem-vindos. Vilmar Alves Moura. Bom dia, Loriane. Bom dia, Juliano. Rode a música Cavalo Preto pra nós, que estamos na escuta aqui no Conjunto Irmã Dulce. Assando um osso e tomando um gole. Que tal os bicho veio? Que tal os bicho veio? Faceiro da vida. É churrasco. É golinho. É golinho de suco, tá, gente? Criançada, se tiver alguma criança... É suquinho. Suquinho de caixinha que eles estão tomando. Ó, chegou o disco voador aí, ó. Fala, Ju.
1: É, vai complicar a hora que ele falar assim, ô, Loriane, estamos aqui assando um gole, comendo um osso.
0: Ai, ai, ai. É, daí o negócio tá... Daí dá pra ver que o golinho do suco passou do limite daí, né? Um abraço, vamos colocar cavalo... Cavalo Preto. E o meu ajudante, gente, vocês estão gostando desse meu ajudante aí? Que ele só vem e fala, ó, fala um pouquinho e erga o trecho. Vamos lá, Cavalo Preto ele pediu. Cavalo Preto, Sérgio Reis. Tá na fila, seu Chicão.
1: Só que quando você sair daqui, o almoço estará pronto, né?
0: Estará pronto.
1: Tem que ver isso.
0: Ó quem chegou, veja lá, Ju.
1: O disco voador.
0: Ó quem chegou lá, ó, Leonardo Paloski. Uhum. Bom dia, meu amigo. Cadê? Juliano.
1: Ali, bom dia, ó. Meu amigo Juliano. Ótimo domingo. Abraço, Loriane.
0: Abraço, Leonardo. Abraço pra você e pra sua família. Clemente chegou por aqui. Fala, seu Clemente.
2: Bom dia, Juliano. Bom Tudo dia. Bom? E agora acabei chegando à missa, viu, Juliano?
1: Ah, tá. Aí, comportado, então.
2: Me colocou no sorteio do frango, viu?
1: Meu Deus, quanta mensagem.
2: Aí toque a música Baile na Cera, viu? Beleza?
1: Beleza, com certeza.
2: Bom domingo, fique com Deus, Deus que abençoe.
1: Eu tô ali assando um...
2: Bom dia, Leone.
0: Ele vai repetir a mensagem.
1: Eu tô ali assando um gole e tomando um osso e assim vai.
0: Ai, senhor, mas mais ou menos assim, né? No domingão, né? Vai na Serra, porca véia, vamos colocar aí na fila. Vamos ver quem mais. Pessoal, eu vou ler várias mensagens agora, porque tem muita mensagem, tá, gente? Eu tô entrando no desespero.
3: Bom dia, Eliane, tudo bem?
0: Hello.
3: Bom dia, Júlia. Ótimo domingo.
0: Juliano já foi.
3: Quero concorrer a frango de todo e da Olavera, na Jardinho.
0: Estão participando. Abraço, Dona Lucy Borrum. É, bom dia, ótimo domingo. Quero participar do sorteio, tá participando. Um abraço, Lucy, Luísa. Bom dia, amigos. Estamos na escuta, curtindo a Cidadão. Toque a música Moça Maria para nós. É, obrigado e bom domingo. Vamos colocar ali na fila. Gente, eu vou ler as mensagens, vou ler várias mensagens bem rapidinho, tá, gente? Aí nem que eu não coloque as músicas agora na fila, depois qualquer coisa eu coloco, mas eu acho que nem vai dar tempo mesmo, que já tem muita música aqui. Moça Maria, Grupo Cordiona. Então vamos lá, vamos se concentrar nessas mensagens. Seu Geraldo Borrum, bom dia, um abençoado domingo para vocês, um abraço, se puder tocar a música Buju da Chaleira Preta, quero participar do sorteio, abraço seu Geraldo, abraço para sua família. Elizabeth mandou a figurinha, a fotinho dela aqui, ó, toca a música Liga Lá em Casa com o Leonardo, só para curtir. Elizabeth disse, bora tomar uma, bora Elisa. Um número que não está salvo, vou ter que salvar ainda. Eles contaram, mas é a Terezinha, Terezinha Estemposa, que já eu coloco seu áudio. Um abraço pra você. Tá aí, Guras, fala.
4: Bom dia, minha amiga Loriane.
0: Bom
4: tudo
0: dia.
4: Tudo bom? Tamo na escuta aqui no bairro dos Lima. Toque a música. Bugio da Chaleira Preta aí, que tamo nos preparativos do almoço aí, escutando a cidadão.
0: Ihu, abraço, abraço pra vocês. Tá aí, Guras. É César Maceco. Bom dia, quero participar do sorteio do frango. É o César Luiz, da Colônia 5. Tá participando, seu César. Ana, bom dia, amiga Anne. E Juliano, tudo bem com vocês? Ah, nesse domingo, lindo ensolarado. Ela escreveu certo, tá, gente? É eu que tenho trava-língua. Ensolarado. Aê, Loria! Errou! É, sou a Ana Marte, a que estou enviando. Já vem o Juliano pra me zoar. Pra participar do sorteio do frango.
1: A menina escreveu certo. A Loriana que tomou muito suco de caixinha.
0: Ai, gente. Tem palavras. Deixa eu me defender aqui, ó. Pessoal, tem palavras tipo ensolarado. Pra mim é um trava-língua. Ó, é 5 vezes pra mim acertar, gente. Então já. Quem é meu ouvinte sabe, né, gente? É 10 vezes a mesma palavra, consegui ler. É, desejo uma. Desejo ouvir uma música do Tonico Tinoco. Abraços para todos vocês, ouvintes da rádio. Abraço, dona Ana. Seja bem-vinda. Inês Liganinha por aqui. Olá, bom dia, querida. Ótimo domingo para você, Rod. É, Vicky Souza, a música Amor Eterno. Ofereça pro meu amor, seu Ivo de Lima, com amor e carinho. E pro meu filho Diego, que amo ele. E dizer que ele é especial. Um abraço, Irene. Abraço pra sua família. Sejam bem-vindos. Michele Leninker por aqui. Olá, peço a música Menino Campeiro. Valeu, se tocar. Ótimo e abençoado domingo. Um abração, Michele Leninker. Seja bem-vinda. Deixa eu ver quem mais. Quem mais? Ismael Kulich. Bom dia, Loriane. Se puder tocar a música Vestido Colorado. Um abraço, seu Ismael. Quem mais? Rogério de Bosque. Mandou um videozinho aqui, ó. Não tá dando pra abrir. É, Jane Oliveira. Bom dia, quero participar do sorteio. Gente, do nada, eu tava tudo sob controle aqui, pessoal. Tava tudo sob controle. Aí, de repente, do nada, eu olho ali, ó, uma chuva de mensagem. É, Jane Oliveira, bom dia, quero participar do sorteio. Um abraço, Jane. José Olixechen, bom dia, quero participar do sorteio do frango. Tá participando Ivo de Lima. Bom dia, quero oferecer uma música pro meu grande amor, a dona Irene Rod Wanderson Roberto Gomes Ferreira da Silva. Música Minha Princesa, quero participar do sorteio. Tá participando, seu Ivo. Fala, seu Miguel.
5: Bom dia, Boriano. Que Miguel gosta de comentar isso. Peço qualquer música do Gil de Freitas para ouvir. Bom domingo, bom trabalho. É,
0: um bom domingo, ótimo domingo pra você, seu Miguel. Dona Laurinha, bom dia, Loriane, abençoado domingo pra você. Toca a música Canarinho Cantador, põe nosso sorteio. Dona Laura, Isidoro, Ana, Liz e Ismael. Estão todos participando, um abraço, família. Crislaine Loginski, bom dia, eu quero concorrer o frango. É a Crislaine, tá participando, Cris, abraço pra você. Sueli Kulich, bom dia, um ótimo domingo, abençoado domingo, dona Sueli. 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É, Simone por aqui.
6: Bom dia, Loriana. Tudo tranquilo?
0: Bom dia.
6: Gostaria de pedir a música A Luz da Minha Vida, com Trio Parada Azura, dedicada à minha esposa Simone. Aqui quem pede é o Luiz Esquiba. Valeu, meu muito obrigado. Um abençoado domingo para você e para sua família.
0: Amém, fui. Jesus. Abraço, Simone. Abraço, seu Edson. Outro contato que não tá salvo aqui, gente, mais um áudio final, 8027, já salvo o seu contato. Maria Esmil, bom dia, quero participar do sorteio. É a Maria, abraço, Maria. Dona Shirleyzinha, chegou, Dona Shirley. Bom dia, Lore, que Deus abençoe seu dia e sua família. Coloca o Severino, Natiele, Alicia, Nicolas no sorteio. Estão todos participando na Shirley, um abração para vocês. Maria Cláudio, bom dia, quero participar do sorteio do frango, é o Cláudio Alvarenga, tá participando. Tereza Cristina, oi amiga, mande um alô pra nós aqui na Colônia Ronda, abraço pessoal da Colônia Ronda, ligadinha aqui na programação. Tereza Cristina Monteiro, abraço Tereza. Seu Antônio Toninho, bom dia, se puder tocar a música Foi Deus com Edson Wilton, ofereço pra minha esposa Janete e que está de aniversário hoje, tudo de bom pra você, tamo junto. Bom, pessoal, como vocês sabem, a música, calma aí, Foi Deus, Edson e Hudson, aniversariante tem vez, tá, pessoal? Não tem o que faça, é a regra do meu programa, é aniversariante tem vez. Então, deixa primeiro eu dar meus parabéns pra Janete, feliz aniversário, Deus abençoe muito sua vida, muita saúde, muitas coisas boas nessa nova fase da sua vida. Parabéns, feliz aniversário. E vamos colocar aqui, ó, antes de tudo, vamos colocar a musiquinha aqui, ó, pra dona Janetinha. Calma aí, Foi Deus, Edson Hudson.

0: chega de música. Vamos ler essas mensagens aí. Vamos ler essas mensagens aí, ó. Que cada vez que eu vou pra música, eu volto em mais. Dona Cirlei Snisser, ligadinha por aqui. Oi, quero concorrer o frango. Manda um alô pro Xandão que tá voltando de viagem. Ô, Xandão. Alô, Xandão. Câmbio, tá na escuta? Abraço, Cirlei. Seja bem-vinda. Luiz César, bom dia, Juliano. Bom dia, Loriane. Põe meu nome no sorteio. Toca a música Loira Querida. Tamo na escuta. Abraço, seu Luiz. A Cir por aqui. Bom dia. Quero participar do sorteio. Tá participando. Um contato que não está salvo. Oi, Loriane, quero a música Ana Castela. Só pra mim curtir. A Karine. Abraço, Karine. Seja bem-vinda aqui na programação. Ana Ribar, Thiago, bom dia. Abençoado domingo. Coloque Ana, Tereza, Lauro, Sandro no sorteio. Estão participando. Laura Tisca por aqui.
1: Bom dia, minha amiga Loriane. Tudo bem? Eu tô aqui uma música pra nós ali no Jardim Minha, que estamos assando a carne. E para todas que estavam na missa na Vila Carolina, especialmente para minha amiga Cláudia Thaler. E para todos que estavam na missa na Igreja São Pedro. Hoje nós se dividimos. Minha nora, meu filho, meu netinho foram na São Pedro, que tinha um curso. E nós com o Rafael fomos na Vila Carolina, na missa. Um ótimo domingão para nós. Põe no sorteio. Rafael Tisca, Laura Tisca, Fabiano Tisca de Lima. Minha nora Marisa Vieira, meu netinho Antônio e Matheus. E para todas minhas famílias lá de Saúde Pasputinga, que estão em festa pro lado do Rio Azul.
0: Uhul.
1: Beleza? Mas toque.
0: Só festa, abraço. Abraço, família. Sejam bem-vindos. Ana Maria Borcati disse, quero participar do sorteio. Tudo bem, Loriane? Toque a música do fundo da grota. Um abraço, dona Ana Maria. Seu Carlos por aqui.
2: Opa, bom dia, Lauri.
0: Bom dia, bem.
2: Roda uma música pra nós com o Porca Véia, Romance de Gaita. Tamo na escuta do programa aí. Põe meu nome no sorteio, é o Carlão da Serra aí.
0: Abraço, tudo seu bom. Carlão, abraço, Carlão, seja bem-vindo. Ó, Marisa por aqui, bom dia, Anne, tudo bem? Estamos na escuta. Tá linda, viu, status? Ai, você viu, Marisa? Eu tô muito chiquitosa hoje. Não sei o que me deu, gente. Tem maquiagens hoje. Hoje eu tô assim, sabe? Naqueles dias, assim, que eu já acordo. Ai, como eu sou maravilhosa. Tô brincando, pessoal. Abraço, Marisa. Tereza do Eldorado, bom dia.
3: Vale.
4: Bom dia, Juliana. Bom dia, Loriano. Tudo bem?
0: Bom dia.
4: Toque a música, 5 letras do teu nome. Para a Lúcia, para a Daiane, para o Jackson, para o Vilmar, para o Chicão, para o Dino, para o Luciano, para todos meus filhos, e meus amigos e minhas amigas. E para a Rafaela, para o Guilherme, que estão fazendo a moça, escutando. Teu programa está um show, viu, Guilherme?
0: Show! Show, Daiane! Vou mudar o nome do programa de Domingão Nosso Cidadão para Show, Daiane. Damásio Karpinski, bom dia, amiga! Até que apareceu o sol, né? Verdade, gente. Solzinho hoje maravilhoso. Hoje não temos o que reclamar, né, gente? Hoje não temos o que reclamar. A música Gatinho da Marli. Quero participar do sorteio. Tá participando, seu Damásio. Deixa eu ver uma coisa. Silmara, ligadinha por aqui. Bom dia, aqui é o Enzo da Vila Carolina e gostaria de participar do sorteio. Tá participando, Enzo, um abraço pra você. Isabelle Vitória também tá por aqui. Toque a música Mundão Moderno, quero participar do sorteio. Diego, olá, bom dia, quero oferecer pra minha mãe Irene e pro meu padrasto Ivo e desejar um ótimo domingo pra eles e dizer que amo eles. São os amores da minha vida. Música Família com... Music Flow, e quero participar do sorteio. Um abraço, Diego, Marlene. Oi, toque Taça da Paixão, quero participar do sorteio. Abraço, Marlene. Ana Maria e os Tcheche.
5: Aqui, Maria da Duas, viu? Põe nós no sorteio e toque pra nós de Madamado Batista e bora pra festa, para Rio Claro.
0: Uhul, só festança.
5: Tudo de bom.
0: Tudo de bom, Ana Maria. Rosa Janiaque, bom dia, abençoado e ótimo domingo. No mês de maio. E o último domingo, verdade, gente, o último domingo do mês de maio para todos nós. E que venha junho abençoado. Eu quero participar do sorteio do frango e do refrigerante, a Rosa Janiaque. Bom dia, quero participar do sorteio do frango e refrigerante, ao Alan Alex Janiaque. E também, bom dia, quero participar do sorteio e do refrigerante, a Bruna Janiaque. Abraço, pessoal. Ótimo meio. Hoje o último domingo, gente, verdade. Já começa nosso junho querido. Márcio, bom dia, quero participar do sorteio. Tchau, obrigada, tá participando, seu Márcio. Ana Zavali, ligadinha por aqui, bom dia, quero participar do sorteio do frango e refrigerante, tá participando. Ana, um abração pra você. Lúcia Topone aqui disse, boa tarde, Lúcia, seja bem-vinda. Leonilda Lima, bom dia. Nossa, tem bastante áudio aqui.
3: Leonilda de Lima, eu voto na número 3.
0: Chegou agora.
3: Perdão, votei errado. Voto na... Leonilda de Lima quer concorrer ao sorteio do frango.
0: Tá, agora acertou. Abraço, Leonilda. Abraço, Leonilda. Ezequiel Justichin disse, opa, opa, Ezequiel.
6: Dona Oriane, é com fogo de chão.
0: Ah, eu sabia que você ia reclamar. Sai pra lá, seu Luiz. Já toquei duas músicas à toa. Célia, não vou nem dar lado pra ele falar. Bom dia, quero participar do sorteio do frango. É a Célia Klenk. Bom dia, Célia. É a Cleusa. Ligadinha por aqui. Olá, bom dia, quero participar do sorteio, é Cleusa, bom dia Cleusa, Edson da Loja Valentina, bom dia, estamos na escuta, bom final de semana pra todos, obrigada, ótimo final de semana pra vocês, seu Florindo do Jardim Emília.
7: Aqui é o Florindo Lima do Jardim Emília, quer participar do sorteio do frango.
0: Tá participando, pessoal, encerradas as participações, que eu tenho que ler todas essas mensagens ainda e tocar umas musiquinhas, tá bom, pessoal? Então, encerradas as participações. Eu sei que vocês vão falar, nossa, mas tem 15 minutos ainda, gente, é que tá apertadíssimo o tempo aqui. Josemar Fernandes, bom dia, Loriane, Juliano, toque a música Calendário da Saudade, do Sidney Lima, só pra ouvir, é o Josemar Fernandes, abraço Josemar, Ivone Orlando, boa tarde, tô na escuta, põe meu nome no sorteio, minha neta Isabelle também. É, manda os parabéns pra minha cunhada Janete, que está de aniversário. Parabéns, Janete. Felicidades pra você. Já toquei até uma musiquinha pra ela já aqui. Janina Cloda, fala, dona Janina.
8: Ô, Loriane, vou falar um tchau já, senão depois não vai dar tempo de você ver, né? Porque 15 pra uma que você vai parar, né? O teu programa de hoje, tá bom? Então, tchau, até amanhã, mas tô escutando. Que você tenha o resto do dia abençoado, que Deus abençoe todos, fiquem com Deus, tudo de bom para vocês aí, que vocês tenham uma noite abençoada, que Deus abençoe a noite, os anjinhos que protejam.
0: Amém, Jesus, abraço dona Janina, obrigado pela audiência, Maria Salete, boa tarde, estamos na escuta, um abraço, Lore, abraço, Maria Salete, seja bem-vinda. Quem mais? Bom dia, quero participar do sorteio. É a Lídia de Dorizon. Um abraço, Lídia. Seja bem-vinda. Um abraço pra você. Sirlene, bom dia, quero participar do sorteio do frango. Bom domingo a todos vocês. Um abraço e mandou flores. Obrigada, Sirlene. Obrigada, Sirlene. Nicolas, por aqui, boa tarde. Aqui quem fala é o Nicolas José. Quero participar do sorteio. Tá participando, Nicolas. Um abraço. Seu Sérgio Bosque, bom dia, abençoado. Bom dia, seu Sérgio. Seja bem-vindo aqui na programação. Laurinda Upalo, bom dia, quero participar do sorteio. A Laurinda da Colônia 6 está participando. Um abraço para você, dona Laurinda. Menatia Pirogue, bom dia, quero participar do sorteio. Maria de Fátima, boa tarde, tudo bem? Peço a música do Leonardo. Se a moça, mando pra minha nora Sirlene, que hoje completa mais um ano de vida. Coloque meu nome no sorteio. É a Maria de Fátima, um ótimo domingo. Vocês, equipe da Cidadão. Um abraço, Maria de Fátima. Quem que é de aniversário? É a Sirlene, a nora da Maria. Abraço, Sirlene. Deus abençoe sempre sua vida. Feliz aniversário. Muitas felicidades pra você. Muita saúde. Tudo mais lindo. Cadê, ó? Leonardo, sim, a moça. Cadê? Deixa eu copiar aqui, gente. A musiquinha. Daí a próxima vai ser essa, tá, pessoal? A próxima vai ser essa daqui, só que eu vou ler mais umas mensagens aqui. Na verdade, eu vou ler todas as mensagens antes da gente ir para as músicas, que daí eu já volto com o sorteio. Calma aí, tá na fila. Tá na fila, Sirlene, abraço para você. Rafael Nahorne, boa tarde, quero participar. Toque a música Me Chama Pra Beber, do Hugo e Guilherme, coloque meu nome no sorteio também, coloque Ravi Nahorne no sorteio. Estão participando, abraço. Sofia Miranda, bom dia, quero participar do sorteio, tá participando, Sofia, abraço pra você. Sueli Ostrowski, bom dia, quero participar do sorteio, a Sueli também, a Beatriz do Terra Nova, abraço meninas. Eliseu, boa tarde, toque a música Fruta da Mata, valeu, e põe meu nome no sorteio do frango, é o Eliseu Oliveira do Terra Nova, já saiu essa música, foi de sorte, seu Eliseu. Nelson Ivantiuk, bom dia, estou na escuta e quero participar do sorteio, tá participando, seu Nelson. Lúcia Furta, que bom dia, estamos na escuta do programa, Lúcia e também o Floriano Furta, que abraço pessoal. Inês, Bom dia, Inês Lachman, na escuta na Serra do Tigre. Um bom domingo para vocês da rádio. Quero participar do sorteio. Tá participando. Abraço, Inês. Deixa eu ver quem mais. Disse, opa, Adir, Linha Norte, Rio Claro. Mande música da Calcinha de Renda. Quero participar do sorteio. Abraço, pessoal. Rio Claro. Ali de Rio Claro, sejam bem-vindos. Joel por aqui. Um abraço, Joel. Obrigada pela sua audiência. Elza disse, opa, sol. Sol, né? Hoje não tem que nós reclamar, né, pessoal? Pra quem gosta... Pra quem, assim como eu, todo dia tem alguma coisa pra reclamar, hoje não deu boa, gente. Hoje tá domingão de sol, coisa boa. Casemira de Rio Claro, oi, estamos participando do sorteio, Lore. Não esqueça de nós, não esqueça, dona Casemira. Um abraço pra você. Carlos Eletricista, bom dia, amiga. Estamos na escuta, toca a música morena, luxuosa. Um abraço, seu Carlos, família. Valdinei Toponi, que boa tarde, quero participar do sorteio, tá participando. E Roseli Leal, bom dia. É a Roseli Leal. Eu quero participar do sorteio do frango. Coloque o meu filho Gabriel no sorteio. Já estão todos participando, tá bom, pessoal? Vamos ouvir então a musiquinha pra nossa aniversariante. E aí eu já volto com o ganhador, tá bom, pessoal? Então agora aqui na programação, sim, a moça.

Tchum, tchum, mateando. Que é isso, minha filha? É mateando e pitando. 13 horas em ponto, pessoal. Falei que umas 15 para as 13 eu já ia vir aqui fazer o sorteio e matear muita mensagem. Então, atenção, ganhadora. Hoje foi uma ganhadorinha, pessoal.

0: Pessoal, dona Sueli Cieslak, telefone 2852. Sueli Cieslak, telefone 2852. Confirma a audiência. Confirma a audiência. Deixa eu ver umas mensagens que chegaram aqui agora. A dona Inês falou... Não é minha tia, dona Inês. É que vocês me confundem com a Eliane. Eu sou a Loriane. Eu acho que a tia que estava falando é da Eliane, que é Kozlowska, né? Tiver tempinho, manda um abraço para dona Madalena e Joaquim. Abraço, cara. Eu tenho um tempinho, tô esperando a ganhadora... A ganhadora confirmar a audiência aqui. Ó, chegou o disco voador.
1: Madalena, Madalena.
0: Um abraço pra dona Madalena e pro seu Joaquim Borucci. Sejam bem-vindos.
1: A Inês também tá ouvindo aí. Obrigado pela audiência. Sou muito... Ah, é esse que você tava falando.
0: É, ela sou muito amiga da sua tia.
1: Ela nem tem uma tia com esse nome.
0: Não, não. Quando eu li ali, ó, Kozlowska, eu já sabia que ela tava confundindo com a... Com a Eliane.
1: Mas vou mandar abraço pra Madalena e pro Joaquim Borucci, né?
0: Sim. Sim. Se quiser.
1: Quem foram os ganhadores aí?
0: Se quiserem.
1: Tu tava almoçando ali e não conseguiu ouvir?
0: O quê? Quem que tá dando rindo? Quem que tá rindo aqui? Quem Como tá assim? 15 pras 13. 15 pras 13. 15 minutinhos faltando pras 13 horas. Quem que tá me zoando aí, ó?
1: Tá, mas é que agora é 1:02 já, né?
0: Ontem não, que... eu falei assim, ó, pessoal. Saiu o sorteio agora. Eu sei que eu prometi que eu ia fazer 15 para as 13.
1: 15 mas... para 1, ah, entendi.
0: Ah, gente, tecnicamente tá correto. 15 minutinhos faltando para as 13. Na minha cabeça, tá certo ou não, Ju?
1: 15 para as 13, tá? 15 para 1, tá errado? Não, só que daí seria da manhã, né?
0: Sim.
1: Então, tá mais 15 correto 15 para as 13.
0: Mas eu confesso que ficou meio confuso mesmo. 15 para as 13. 15 para as 13, ah, cara.
1: Mas para quem já tava falando. O que você falou ali agora há pouco? Sarafalho, não foi?
0: Não. Ensolarado.
1: Ensolarado, né? Ah, verdade. Pra quem já tava assando a bebida e tomando a carne, sim, por diante.
0: Mas, ih, povo, gente, realizar o sorteio,
1: uma
0: ó.
1: Uma da tarde, mais 3 minutinhos, já deu tempo aí, né?
0: Eu acho que já deu, gente do céu. Eu vou realizar um novo sorteio, tá? Pra gente não ficar
1: novo,
0: muito.
1: Então.
0: Pra gente não ficar muito. Ó, a outra me cobrando aqui, ó, a Michelle. Anne. Já são 13:03.
1: Michele,
0: vá cuidar da sua vida. Tô brincando, Michele. Ela não sabe o que é brincadeira. Então, vou realizar outro sorteio, pessoal. Gaiteiro Raiz.

0: Tchum tchum, gaiteiro feliz aqui na programação. Pessoal, novo ganhador, seu Eliseu do Terra Nova, telefone 7113. Eliseu do Terra Nova, telefone 7113. Confirmar audiência aqui.
1: Cadê o Eliseu daí? Ô Eliseu, são 1h07 agora. Vamos ver se o Eliseu pelo menos vai ser rapidão, né? Porque um aí já foi, uma já se foi. A Michelle tá com o frango lá já.
0: E o frango... Eu botei um frango dançante.
1: O frango dela é dançarino. Acho que é. O frango, esse frango se aposentou, ele trabalhava pro Faustão.
0: Esse é tudo.
1: Daqueles do Faustão lá, sabe?
0: Olha lá o Eliseu lá.
1: O Eliseu, aí sim, Eliseu.
0: Então o Eliseu levou o prêmio. Ixi, Maria. Não,
1: agora já foi. O tempo ali passou, né? Tinha que ser na hora então, a confirmação.
0: Pois é. Então, Eliseu, é só você passar lá na Secretaria da Rádio durante a semana, pegar o seu vale, aí você vai lá no supermercado Banhuc no outro domingão e retira o seu prêmio, tá bom? Então é isso, meu povo. Vamos ouvir mais umas musiquinhas, Ju?
1: Põe mais uma aí.

0: Tchum, tchum, espero ser feliz. 13:12.
1: Teixeirinha cantou por aqui. Boa tarde para você ligado conosco. Domingão na Cidadão, último domingo do mês, entramos no meio do ano já. Daqui uns dias já tem que começar a tirar as bolinhas do forro para enfeitar o pinheirinho.
0: Verdade.
1: Rapaz, como passa rápido esse tempo, né?
0: O seu Dair falou assim: bora pra festa Rio Claro. Bora que bora, daqui a pouco chegamos lá. E a Maria Fátima disse: obrigado por tocar a música. De nada, pessoal. E nós fomos, né, Ju?
1: Fomos agora.
0: Fomos em show burro agora. Fuma.
1: Tá pronto.
0: Fumo comer, então.
1: Tá, ai, pronto, tá pronto lá, você é uns caracu.
0: Então é isso, meu povo. Agradeço a audiência, a participação de cada um de vocês. Fiquem todos com Deus. Aproveite o restinho do domingo. Descanse bem, festeje, faça tudo o que tiver que fazer, que amanhã começa tudo de novo, né,
1: Ju? E agora eu fico com o rádio ligado aí, porque vai vir top 30, as 30 mais tocadas da semana.
0: Ihu! Abraço, pessoal.
1: Um abraço, até mais. Tchau, fui! Até amanhã. Tchau.
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6: 1:15.
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11: Olá, tudo bem com você? Tô na área, tô chegando, eu sou o Luiz Fernando e esse é o Top 30, nossa parada musical com as 30 mais da semana, é óbvio. Começando com Henri Freitas, me fala qual necessidade, é 30ª posição.
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0: Felipe Araújo e Panda, ponto G, posição 27. Você ouviu também o eterno rei do pop Michael Jackson com Billie Jean? Ella Langley com Choosing Texas na posição 29, a música que abriu o programa Me Fala Qual Necessidade, som de Henry Freitas. Já já tem mais Top 30 que só tá começando.
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3: 1:34.

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2: Top 30, tá de volta, agora tem Marília Tavares e Priscila Senna, amiga, posição 26.

0: Nossa, foi por conveniência, posição 23. Você ouviu também Cleiton e Romário, Zé Neto e Cristiano Não Namora, Michael Jackson com Beat It, e na posição 26, Marília Tavares e Priscila Senna, Amiga. E já já tem mais Top 30 pra você. Só que
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5: 1:54.
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0: Júnior e César, cheiro de culpado, 19ª da semana. Rolou também, toca aquela, Tawane, Breno Major e som de faculdade, eu te esperarei. A posição 21, Fred e Fabrício, te amar meu talento. E a música que abriu o terceiro bloco, Reza de Mãe de Maiara e Maraíza, posição 22. Rápida pausa e na volta tem mais Top 30 aqui.
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0: 2:11.
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0: Top 30 de volta, 18ª da semana. Eu não sou terapia.

0: Menos é Mais e Simone Mendes, Pedro Pecado, 15ª, 16ª da semana, Saudade Estranha, som de Murilo Ruf, ou também Guilherme Benuto e Panda, Eu Duvido, e na 18ª posição, é Nosoterapia, Danilo e Davi. Já já tem mais Top 30 por aqui, tá?
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2: 2:27. 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
3: Top 30 tá de volta. Agora tem Matheus e Cauã e Simone Mendes. Meus

0: Murilo Huff deixa eu 11ª posição. Pulou também BTS com Swim. Danilo e Davi não mexe nas minhas gavetas. E na 14ª posição ficou Matheus e Cauã e Simone Mendes com Meu Silêncio. Rápida pausa, na volta tem mais Top 30. Aqui.
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1: 2:41.
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5: Top 30 de volta. 10ª posição agora. Ignora.

0: essa Katy Perry com The One That Got Away, sétima mais tocada. Rolou também Gustavo Mioto e Murilo Huff com o Novo Sozinho, Maiara e Maraíza Se Namora, e na décima posição Felipe Rodrigo, Ignora. Já já tem mais Top 30 aqui.
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4: 3 e 4.
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6: Top 30 de volta, sexta posição, Mente Sã.
5: Sexta posição.

0: Justin Bieber e Nicki Minaj, Beauty and a Beat, terceira da semana. Quarta, Zé Neto e Cristiano Cadeira Cativa, na quinta posição, Shakira e Duma Boy com Dai Dai, tema da Copa. E na sexta, som de Kaique Felipe e Luan Santana. Rápida pausa e na volta, a vice, a campeã da semana.
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3: 3:24. 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
4: Top 30 de volta, segunda posição agora. Peão todo tatuado.

0: MJ Records, Eu Te Seguro. Número 1, a mais tocada. A segunda posição nessa semana ficou pra Peão Todo Tatuado, som de Geninho e Mariana Fagundes. E acabou. Semana que vem tem mais. 7 dias, passa rápido. Muito obrigado pela sua audiência, pela sua companhia e até o próximo Top 30. Tchau, tchau.
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3: 3:33.
4: Ao top de 5 segundos.
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7: 4.

De plantão, vem comigo. Está no ar mais uma edição do nosso Domingão Sertanejo. Mais uma vez, uma satisfação receber você por aqui pra gente matar saudades com grandes sucessos, grandes relíquias da nossa música sertaneja, da nossa música caipira. Eu sou o André Viola e a gente abre com Lio e Léo, Porta do Mundo. Na sequência, tem Gino e Geno com André e Andrade.

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0: Aí os meus amigos lá de Brasília, Enio Lima e Gustavo Neto, telefone mudo, laço aberto e luz da minha vida, um pupurri legal aí, hein? Você ouviu antes Paulo e Daniel, entre uma pescaria e outra. O Domingão Sertanejo volta depois do intervalo.
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1: E já tô de volta aqui com o nosso Domingão Sertanejo. A gente segue tocando só sucesso pra você. Tião Carreiro e Pardinho, Chamada a Cobrar. Depois tem João Paulo e Daniel, Poeira da Estrada.

0: A Majestade, o Sabiá, Roberta Miranda. Se ouviu antes, Mike Lian, hoje não é nosso dia. Depois do intervalo, João Mulato e Pardinho e muito mais. Fica ligado comigo.
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5: 4:15.
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1: Vamos que vamos aqui com o nosso Domingão Sertanejo. Chegando o sucesso com João Mulato e Pardinho, Pagode do Tubarão. Depois, na sequência, Breno Reis e Marco Viola, Vou Aonde Tem Amor.

Jean e Giovanni na doçura dos seus beijos. Você ouviu antes Lady Laura, Semente do Amor. Depois do intervalo, Sérgio Reis e muito mais aqui no Domingão Sertanejo.

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1: 4:39.
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1: Desse jeito que a gente segue em frente por aqui com o nosso Domingão Sertanejo. Agora tá chegando o nosso querido Sérgio, Sérgio Reis, Prato do Dia. Depois tem Luiz Fernando e João Pinheiro, a última.

0: Milionário e José Rico, Linda Morena. Você ouviu antes Christian e Ralph, Saudade. Daqui a pouco no nosso Domingão Sertanejo tem mais sucesso pra você. Fica ligado aqui comigo.
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8: 4,55.
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1: Deixa comigo, já tô de volta aqui com o nosso Domingão Sertanejo, agradecendo sempre o carinho da sua audiência, onde quer que você esteja. Seguindo em frente com os meus amigos João Matias e Tião Goiano. Recordação. Na sequência tem César e Paulinho na última.

Marcos Violeiro e Cleiton Torres, Era Uma Boiada. Se ouviu antes Luiz Goiano e Gircel da Viola, Simplão de Tudo. Depois do intervalo, Geraldo Viola e muito mais.

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2: 5:13.
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1: Esse é o Domingão Sertanejo que já tá de volta e a gente segue em frente, trazendo aqui uma das vozes mais bonitas da nossa música caipira. Geraldo Viola, Fugindo da Solidão.

0: Camargo e Luciano, hoje eu topo tudo. Você ouviu antes Felipe Falcão, Esconderam de Mim. E ainda, Matando Saudades com Chitãozinho e Chororó, Fotografia. Daqui a pouco, no nosso Domingão Sertanejo, tem Léo Canhoto e Robertinho.
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1: Cinco e vinte e nove.
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1: Do jeito que o povo gosta, já tô de volta aqui com o nosso Domingão Sertanejo. Recordando com Léo Canhoto e Robertinho, o Caipirão. Depois tem Bruno e Marrone, Machuca Demais.

No destaque da moda de viola aqui dentro do Domingão Sertanejo, João Carreiro e Capataz, Oração em Cantoria. Você ouviu antes, João Paulo e Daniel, Te Amo Cada Vez Mais. O Domingão Sertanejo volta depois do intervalo.

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1: E assim que vamos juntos por aqui com o nosso Domingão Sertanejo. Aquela música que, ó, tem tempo que você não ouve, você ouve aqui comigo. Goiano e Paranaense, Sede de Mudança.

0: Rodrigo Matos e Praiano, Mala Velha, Silvio Antes, Rio Negro e Solimões, Meus Pedaços, de Paulo e Paulino, Meu Céu.
1: Dá licença, minha gente, desculpa pouca demora, a prosa tá muito boa, mas tenho que ir embora.
0: O Domingão Sertanejo tá chegando ao final, mais uma vez agradecido pelo carinho da sua audiência, e no próximo domingo tem mais. Abraço do Viola, até o próximo domingo.

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1: 6:27.

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5: 6:29.
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8: Vamos dar início a mais uma viagem no Expresso do Rock. No arquivo de hoje, Rat, Pat Benatar e The Runaways. Temos também as participações especiais de Elida Rodrigues.
9: Fala, Júlio! Fala, companheiros de Expresso do Rock! Hoje tem mais Conexão Rock por aqui. É, mais sucesso a gente vai trazer aí dessa galera que faz rock and roll muito bacana por todo o Brasil, hein? É daqui a pouquinho no Conexão Rock que você vai conferir as bandas Tanlan, também Eleven, Electric Gypsy e Meu Funeral. É daqui a pouquinho no Conexão Rock.
8: Xaxá!
10: Amantes do rock and roll e companheiros de programa, sejam todos muito bem-vindos aí ao Expresso do Rock. Eu sou o Xaxá, o Atitude Rock and Roll traz quatro bandas sensacionais. Fiquem ligados. Valeu,
8: Júlio César Filho.
11: E no Atitude Rock and Roll de hoje teremos as bandas Damn Crooked Vultures, Wolf Mother, The Heavy e The Dead Weather.
8: E Mestre Sidão.
12: Sejam bem-vindos ao Expresso do Rock. O Geleia Geral invade o programa de hoje e faz uma viagem no túnel do tempo para resgatar a sonoridade do power pop e do soft rock de quatro bandas que representaram de forma marcante esses estilos. Ouçam em volume máximo Thunderclap Newman, Husbands, Brad e Big Star.
8: E como você já sabe, primeiro a gente passa pelo território do rock.
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11: E agora começando mais um território do rock. Vamos começar com um power trio formado por Josh Homme do Queen of Stone Age, Dave Grohl do Foo Fighters e John Paul Jones do Led Zeppelin. Estou falando do power trio Them Crooked Vultures. Vamos ouvir a música New Fang. Na sequência, vamos ficar com o grupo australiano de heavy metal Wolf Mother, com a música Joker and the Thief. E depois, mudando um pouco a vertente do rock, vamos ouvir o grupo britânico de rock alternativo The Heavy, com a faixa How You Like Me Now. E vamos fechar com um super grupo liderado por nada mais nada menos que Jack White, o grupo The Dead Weather. Vamos ouvir a música I Can Hear You. Então, no território do rock, Them Crooked Vultures, Wolf Mother, The Heavy e The Dead Weather.
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0: É, esse foi o som da banda The Dead Weather, com a faixa I Can Hear You. Começamos a sequência com o power trio Damn Crooked Futures, com a faixa New Fang. Também tivemos Wolf Mother, com a música Joker and the Thief. E também ouvimos o grupo The Heavy, com a faixa How You Like Me Now. E esse foi o Território do Rock. Eu espero vocês no próximo programa. Até lá, tchau!
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3: 6:56.
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6: O Geleia Geral invade o Expresso do Rock, apresentando a melodia suave, os solos de guitarra bem refinados, as belas harmonias vocais e os arranjos instrumentais sofisticados, misturados e triturados com o rock e a música pop dos anos 60. Então, aumentem o som. Iniciamos nossa invasão com o rock recheado de textura pop e arranjos instrumentais bem elaborados do grupo britânico Thunderclap Newman. A banda esteve em atividade entre 1969 e 1971, e lançou um único álbum que chegou ao topo das paradas do Reino Unido. Pete Townshend, guitarrista do lendário The Who, contratou Andy Thunderclap Newman e Jimmy McLeod para gravação.

paradas. Ganhou também os críticos musicais e os jovens britânicos. Apesar do sucesso, as divergências pessoais foram determinantes para o encerramento das atividades do grupo em 1971. Andy Newman ainda voltou com uma nova formação entre 2010 e 2012 para várias apresentações. O músico faleceu em 2016, deixando como legado a canção Something There, que fez parte de várias trilhas sonoras de séries televisivas, comerciais de TV e filmes, como o clássico Almost Famous, de 2000. Continuamos nossa invasão com as melodias harmoniosas e o pop clássico do quarteto norte-americano Raspberries. Em 1970, Eric Carmen, vocalista, guitarrista, baixista e pianista, influenciado por bandas como Beatles, The Kings, Small Faces, Beach Boys, The Who e The Birds, formou Raspberries, juntamente com Wally Brisson na guitarra, Jim Bonfatti na bateria e Dave Smalley na guitarra e no baixo. Entre 1972 e 1973, lançaram 3 álbuns e alguns hits que foram sucesso comercial. Em 1973, fizeram uma turnê bem sucedida pela Europa e também por várias cidades norte-americanas, com grande aceitação do público e da crítica musical. Ainda mantiveram a formação clássica até 1975 e resolveram se separar para montar outros projetos e iniciar suas carreiras individuais. Retornaram entre 2000 e 2007. Em 2017, foi lançado o álbum Pop Art Live, gravado em Cleveland em 2004, com 28 canções. Continuamos nossa invasão com as melodias harmoniosas e suaves, temperadas de rock clássico do grupo Bread. Nos meados dos anos 60, o cantor, compositor e multi-instrumentista Dave Gates já se apresentava em bares pela cidade de Los Angeles, quando foi convidado para uma grande gravadora e formar uma banda e ser suporte para gravações de estúdio. Em parceria com o instrumentista e compositor Jimmy Griffin e outros 3 músicos, foi formado em 1968 o Bread. O álbum de estreia, intitulado Bread, foi lançado em 1969 com vários hits radiofônicos. Uma música suave com arranjos instrumentais refinados. A boa mistura de folk music, rock dos anos 60 e country rock logo foi rotulada de soft rock. Ganharam o mundo com baladas e produziram grandes sucessos. Estiveram em atividade até 1973 e retornaram nos períodos de 76 a 78 e depois entre 96 e 1997. Dave Gates, após a primeira separação, partiu para sua bem-sucedida carreira solo e hoje, aos 82 anos de idade, é proprietário de um estúdio musical e produtor de música country. Vamos finalizar nossa invasão com a música excepcional e uma das melhores bandas dos anos 70, que executava o rock clássico com sofisticação e excelentes passagens pela música pop. De Memphis, no estado do Tennessee, para o mundo, Big Star. Alex Chilton e Chris Bell iniciaram o projeto Big Star e depois de várias apresentações, muitos ensaios, eles lançaram o primeiro disco em 1972 através da gravadora Stax. Um registro com 11 canções excepcionais, onde estão presentes influências de Beatles, Kings, Beach Boys, The Who e The Birds. Músicas que contêm implacáveis riffs de guitarra, baladas emocionantes com melodias muito bem elaboradas. Uma preciosidade musical que não pode faltar em nenhuma discoteca da boa música. A pouca vendagem do primeiro disco, o envolvimento com drogas pesadas e o relacionamento difícil entre Chilton e Bell logo deixou aberta o futuro da banda. Antes do lançamento do segundo trabalho, o genial disco denominado Radio City, em 1974, Chris Bell deixou a banda para lançar seu primeiro trabalho solo.
ainda lançaram excelentes discos entre 1900

0: 1978 e 2005, com várias mudanças na formação da banda. Os mentores do Big Star, Alex Chilton e Chris Bell, já não estão entre nós, mas sua música ficará eternizada. Longa vida ao Big Star. Então aumentem o som e curtam Thunderclap Newman, Huckleberry's, Brad e Big Star.
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0: Geleia Geral invadiu o Expresso do Rock, remexendo o velho baú da boa música e trazendo o power pop e o soft rock das bandas Thunderclap Newman, com o clássico Something in the Air. Depois teve Huckleberries com Tonight, teve Brad também com Call on Me, e fechamos com Big Star com a faixa Mod Lang. Eu recomendo o segundo álbum da banda norte-americana Big Star, gravado em 1973 e lançado oficialmente em fevereiro de 1974, denominado Radio City. O disco apresenta 12 faixas, mostrando toda a versatilidade do grupo na construção de melodias cativantes. Obra clássica e influência direta no indie rock dos anos 90. Valeu, Júlio! No próximo programa, o Geleia Geral faz mais uma invasão expresso do rock, trazendo boa música e o rock em todas as suas vertentes. E não perca a sintonia. Continue ligados na programação através das redes sociais. Um grande abraço e até a próxima edição do Expresso do Rock.
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4: 7:25.
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0: Saudações, ouvintes do Expresso Rock. Tamo junto mais uma vez, hein? Pra mostrar pra vocês o rock and roll que a galera faz pelo Brasil. Dessa vez a gente trouxe aqui várias vertentes do rock, né? E hoje a gente vai começar falando um pouquinho aqui da banda Tanlan. Eles que vêm de Porto Alegre. Em sua formação, a Tanlan tem Fábio Sampaio nos vocais e guitarra, Bento Henke nas guitarras, Thiago Garros no baixo e Fernando Garros na bateria. A Tanlan foi formada em 2004 e vem sendo considerada uma das grandes revelações do novo rock gaúcho. Como principais influências para o som da banda, eles destacam o Brit Rock, Indie Rock americano e alternativo também. Da banda Tanlan, a gente ouve a música Tudo Que Eu Queria. E ainda no Conexão Rock de hoje, apresento para vocês a banda Electric Gypsy, banda de hard rock de Belo Horizonte. A Electric Gypsy é formada por Gus Collins no vocal e também Nolas na guitarra, Pat no baixo e Robert Zimmerman na bateria. Da Electric Gypsy a gente ouve a música Wild Kiss. E ainda, para fechar o Conexão Rock de hoje, trago para vocês Meu Funeral. É, o nome da banda é esse mesmo, Meu Funeral, banda de punk rock carioca. Formado pelo vocalista Luquita, pelo guitarrista Pepe, pelo baterista Tente e pelo baixista Dan Menezes, a banda não mede esforços para mostrar as suas críticas sociais afiadas e muita diversão, fazendo dos três acordes as suas ferramentas para colocar todo mundo para dançar e também para refletir sobre questões das mais importantes e mais variadas também, né? Meu Funeral traz para vocês a música Coisa de Satanás. Agora com vocês, então, no nosso Conexão Rock de hoje, as bandas Tanlan, Electric Gypsy e Meu Funeral.
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0: caprichando com esse punk rock muito legal. Esse foi o nosso Conexão Rock de hoje, trazendo aí Meu Funeral, Coisa de Satanás. Muito legal o punk rock dessa galera lá do Rio, né? Trouxemos também a Electric Gypsy de Belo Horizonte com a música Wild Kiss. E ainda a Tan Lan com a música Tudo Que Eu Queria. A Tan Lan que veio de Porto Alegre. A gente trazendo aí o Sudeste e o Sul aqui no nosso Conexão Rock de hoje, né? E no próximo programa vai rolar mais banda legal. Tem muita coisa ainda aí que o pessoal tá fazendo por todo o Brasil que vale a pena ser mostrado aqui nessa vitrine musical chamada da Conexão Rock. Quer ouvir a sua banda por aqui também? Entre em contato com a gente no expressodorock.com.br. Valeu, galera! Até mais!
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5: 7:43.
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7: O Atitude aterriza sua nave no Expresso e começa com a banda St. Vitus. Galera, o St. Vitus é uma das bandas pioneiras do doom metal, formada em 1978, tendo como principais influências o Black Sabbath e o Pentagram. Olha, eles são de Los Angeles, da Califórnia, e são sensacionais. Na sequência, vem o The Dead Daisies. Olha, The Dead Daisies é um super grupo coletivo de rock, certo? Que é australiano e americano. Isso mesmo. Músicos da Austrália e músicos dos Estados Unidos. Certo? Eles estão tocando aí desde 2013, certo? Esse projeto, tá? E tem gente assim, ó, são só feras, tipo Glenn Hughes, Daryl Jones, assim, e diversos nomes. Ou seja, é um pessoal super fera mesmo. Na sequência, vem o Frozen Crown, que é uma banda de power metal formada em Milão, na Itália, em 2017. Destaque para Jade Etro, que é a vocalista, e para Shina Bellorno, que que é a guitarrista. A mulherada mandando ver aí no power metal. E para fechar, tem Dorothy. Dorothy é uma banda de Los Angeles, na Califórnia, formada em 2014 pela vocalista Dorothy Martin. É! E logo o primeiro EP que eles lançaram em 2014 já bombou. Então, assim, é sucesso, certo? Sensacional. Então vamos curtir St. Vitus, The Dead Daisies, Frozen Crown e Dorothy.
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0: É, galera, que sonzeira, só música de primeira, hein? St. Vitus, I Bleed Black. The Dead Daisies, Radiance. Frozen Crown, Never Ending. E Dorothy, A Beautiful Life. Continuem ligados, certo? O Expresso do Rock ainda tem muita sonzeira pra rolar. Dá uma passada lá no YouTube, no Facebook, também no Instagram. Tudo tem lá o Expresso do Rock. Valeu, galera!
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0: 8 e 6.
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2: E aí, roqueiros, roqueiras e parceiros do Expresso, está no ar mais uma edição do Drops Caldeirão 1 do Rock. Vindo um pouco de rockabilly, rock progressivo e rock eletrônico. Nesse quadro que mistura tudo numa sequência só e que não à toa se chama Caldeirão do Rock.
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0: E esta foi a banda grega de rock progressivo Aphrodite Child e a música Altamont. Antes ouvimos a deliciosa faixa Behind the Well, da clássica banda Depeche Mode, em homenagem ao tecladista Andrew Fletcher. Ainda nessa sequência ouvimos um dos clássicos da banda progressiva Yes, com a música Love Will Find a Way, e abrimos com Ronnie Hawkes, músico canadense importantíssimo dos anos 50 e 60 nos Estados Unidos. Abrimos com Fort Days, um dos principais sucessos do músico em sua carreira solo, acompanhado de sua banda de apoio, o The Hawks.
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4: 8:26.
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7: Chegamos na estação Arquivo do Rock, hoje com Red, Pat Benatar e The Runaways. Em 1984, a banda de hard rock americana Red estava lançando o álbum Out of the Cellar. O álbum vendeu mais de 3 milhões de cópias nos Estados Unidos, sucesso que a banda nunca mais conseguiu repetir. Eu escolhi a faixa Back for More. Na sequência, Pat Benatar. Em agosto de 1980, ela estava lançando seu segundo álbum, Crimes of Passion. Deste álbum, eu escolhi a música Hit Me With Your Best Shot. Em janeiro de 1981, o álbum ficou em segundo lugar na Billboard por 5 semanas, atrás de Double Fantasy, de John Lennon. E finalizo com The Runaways, do álbum de estreia da banda lançado no dia 16 de março de 1976. Eu escolhi a faixa Dead End Justice. O álbum foi bem recebido pela crítica especializada e alcançou nos Estados Unidos a posição 106 na Billboard. Red, Pat Benatar e The Runaways, agora no Arquivo do Rock.
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0: Ouvimos Rat, Back for More, Pat Benatar, Hit Me With Your Best Shot e The Runaways, Dead End Justice. E com o arquivo a gente encerra mais uma viagem no Expresso do Rock. Até o próximo programa.
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1: 8:58.
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